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1: Em Uiraúna, terra dos músicos, dos sacerdotes e dos médicos também, às 12 horas e 3 minutos. Bom dia.
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1: Fazendo a correção às 12 horas e 4 minutos, nosso boa tarde. A partir de agora, estamos chegando no dial do seu rádio para lhe deixar bem informado com as notícias locais, regionais, estadual e nacional. Por meio dessa frequência que é a 104,9 da Capivara FM, o som das águas, como também da Poço Dantas FM. Retransmite esse rádio jornalista que tem a produção e a apresentação de Geraldo Andrade. A sonoplastia dele, Alex, hoje é uma... Quarta-feira, o dia é 13, o mês é maio, o ano é 2026. Hoje, na data de hoje, se comemora a abolição da escravatura, o dia do automóvel, o dia da fraternidade, dia de Nossa Senhora do Fátima, o dia nacional. Vejamos aqui. O dia nacional da cozinha. A temperatura em Uiraúna é a seguinte, com céu totalmente nublado. A mínima de 21 graus Celsius, a máxima de 28. A previsão de chuva de até 10,3 milímetros é 92%. E vamos aos destaques da edição de hoje do programa Uiraúna Bom.

0: idoso iraunense está desaparecido e família aflita procura. Detalhes daqui a pouco. Assim, vamos com os destaques das eleições 2026. Há 5 meses das eleições, Lula anuncia o fim da taxa da blusinha e cobrança de 20% sobre compras internacionais. PL já avalia retirar a candidatura de Eduardo Bolsonaro em caso de condenação do STF. A Genial Cast, 49% desaprova o governo Lula e 46% aprovam. Flávio Bolsonaro resgata aliados deixados no governo do pai em equipe de pré-campanha. Estratégia de Lula para mostrar a entrega começa a surtir efeito, aponta o Cast. Cast, segundo o Genial Cast, em primeiro turno Lula vai para 39 e Flávio marca os 33. Pesquisa, Congresso é rejeitado por 60% e STF, Lula também tem desaprovação acima de 50%. Oposição protocola o 52º pedido de impeachment contra Moraes no Senado. É um recorde. Moraes vai decidir se Bolsonaro pode receber cabeleireiro em casa. Essas e outras vocês ouvirão a partir de agora no meu, no seu, no nosso programa O Iraúna Bom, que está só começando.
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0: Ele mesmo, Luizinho de Irauçuba, o grande cantor, compositor e repentista. Pois é, cá estamos nós, queremos agradecermos a Deus, que a nossa luz divina, sem Deus não somos nada, sem Deus não vamos para lugar nenhum, nossa vanguarda de tudo, nos permitindo neste instante para realizar uma segunda edição da semana. Meu boa tarde para você, Alé! Boa tarde a você que já está em casa, sentado à mesa, reunido com a família para se deliciar daquele bom paladar então, que é o almoço, bom apetite então. Você já deliciou, boa digestão, né? Você nos ouvindo na frequência da 104,9 da Capivara FM, São Lázaro aqui em Uiraúna, como também pela Poço Dantas FM, que retransmite esse rádio jornalismo.
3: Aquele abraço!
0: A todos os poços dantes na escuta. Aquele abraço.

0: Rapaz, você que esteja...
1: O que é isso?
0: O celular, rapaz. Você que esteja em qualquer parte do Brasil e até do mundo nos ouvindo pela vanguarda do século 21, é lá a internet.
2: .com.br para mais. Sou internauta do Bangu, é muito fácil de acessar.
0: A todos vocês da forma mais prestimosa, bondosa, graciosa, grandiosa, agradecendo de forma antecipada a audiência desse programa até às 13 e poucos mais minutos, rapaz. Pois é, um pouco triste, né, rapaz? Faleceu hoje pela manhã, não resistiu o seu coração, o avô da minha princesa, meu maior, um dos maiores tesouros, Antonina, né? O seu avô materno, né? José Martins Ferreira, rapaz. Pois é, rapaz. Conhecido por todo como Zé Batista ali da Vazinha, na divisa de uns pocinhos aqui do Iraúna, rapaz. Seu Zé Batista que lutava problemas cardíacos, tinha sido feito ponte safena há muito tempo, e ao mesmo tempo também uma diabetes, tinha até uma de suas pernas amputada mês de fevereiro, mas diante de uma virose e um cansaço, deslocou até o CREDAF, mas já chegou quase sem vida. Os primeiros socorros foram imediatos, mas no sentido do socorro, mas infelizmente, por reanimação cardíaca feita pelos médicos, não foi possível. A esse guerreiro, a essa verdadeira catinga valente do sertão nordestino, ele que era cearense, casou com Luzia Maria da Conceição, tiveram 12 filhos entre elas, caçula mãe de minha filha Cícera Martins. E, como na vida ninguém pode, todo, sobretudo, todo o tempo, seu Zé Batista, descanso, repouso eterno, a dona Luzia e todos, consolo e o conforto. E seu Zé Batista, que era sempre cuidava de administração, de fazenda, como lá em Aguiar, no saudoso Darcy, Souza foi prefeito. Sempre com seu gibão, com seu cavalo selado, pegava o boi mais bravo que fosse na catinga ou na manga desse sertão paraibano. Ele que era de antigo distrito de Mombaça, Pedra Branca, o velho guerreiro José Batista. Descanse em paz. Vida que segue. A ressonância das ruas. O Instituto de Pesquisa traz um resultado que não é nenhuma novidade para a população paraibana, muito menos a brasileira e a uiraunense que nos escuta nesse momento. Os dados demonstram de que o povo não é mais besta, que o povo não é mais trouxa e que o povo tem sabedoria e ninguém pode subestimar a sabedoria dessa população brasileira. Já dizia o saudoso Ulisses Guimarães, o senhor democracia. Ouça as vozes roucas das ruas, porque ela expressa o sentimento do povo. E o sentimento é tão latente, envergonhoso, porque infelizmente as instituições brasileiras estão cada vez mais em descrença através do povo. Por quê? Se temos uma justiça que usa o corporativismo numa parcialidade diante das suas decisões. Se temos um Congresso feito por políticos, homens que são escolhidos pela população de forma soberana e até democrática, mas se torna tão venal. Sempre o toma lá e dá cá. E a prova é essa. A prova tão cabal e contundente de que a ressonância é tão negativa

0: e não acreditar mais nos poderes e nas instituições brasileiras, que 60% dos pesquisados disseram não acreditar no Congresso brasileiro. 50% naqueles 11 homens. Agora são 10, né? Que um se antecipou a aposentadoria. Os 10 homens de reputação ilibada e notório saber político, que são os poderosíssimos líderes das torgas brasileiras, da Corte Maior da Justiça, 50% não acreditam mais no Supremo Tribunal Federal. E aí, eis a pergunta que fica no ar para você responder. A quem nós, brasileiros, temos que depositar a nossa confiança, encontrarmos solução para os problemas dessa nação? Se o Congresso é rejeitado por 60%, o STF e Lula também, o Executivo brasileiro por 50%, em quem acreditar mais nesse país? A partir de agora, o 999-87-3658 liberado para sua participação. Você traz sua opinião. Em quem você... Ainda existe alguma instituição brasileira que é mestre secreto, que você ainda aprova ou toda desaprova? Mande sua mensagem de texto, mande o seu áudio e ligue diretamente aqui. Ou então, através do WhatsApp, manda o seu áudio, repito. Ou então, ligue diretamente via WhatsApp pela telefonia móvel. É o 999-87-3658. Um problema na sua rua, no seu bairro, para cá que a solução fica mais próxima. E lembrando, uma coisa está errada, prejudica a coletividade, ligue para cá. Com certeza ouvimos dois lados. Tanta denúncia denunciada, coisa errada prejudica só você. Lembre-se que o coletivo. Participação do ouvinte, alô, boa tarde. Vê aí. Vê se coloca aí. Alô?
1: Alô, Geraldo.
0: Pois não, Clodoaldo. Boa tarde.
1: Vocês estão me ouvindo muito bem.
0: Sim, e já pergunto a você, diante a seguinte colocação. É, uma pesquisa realizada demonstra que desaprovação de 60% no Congresso brasileiro e, ao mesmo tempo, 50% no STF e o próprio presidente Lula também. E você acredita em quem hoje no nosso país? Qual político, qual instituição? Você desaprova também esses aí que foram desaprovados pelo Instituto de Pesquisa?
1: Eu desaprovo, Geraldo Andrade, tranquilamente. Porque o nosso Brasil, eu sou brasileiro, mas eu digo a você e Alex, tá esculhambado o nosso Brasil. Eu desaprovo totalmente, lógico. É, Geraldo, eu tô aqui no conjunto Mangabeira, rapaz, no céu aqui. Mangabeira hoje está muito bonito, um sol lindo está fazendo agora nesse momento. Receba aí um abraço aí das funcionárias aqui do céu. O céu, Geraldo, para quem não sabe, o pessoal aí do sertão, é um tipo assim, um posto de saúde só para dentistas, somente. É pela prefeitura.
0: Oi. Povo do sertão sabe que o Iraúna tem um também, rapaz. Prefeito Heleninha construiu.
1: Ainda bem, graças a Deus. Mas, Geraldo, me diga uma coisa, rapaz. Ainda está na mesa dos políticos em Brasília? Quando é que vai acabar o nepotismo em nosso Brasil, rapaz? Prefeitos, governadores colocando família dentro do estrutura. Ainda tá na pauta? Isso vai ser aprovado? Me fala aí alguma coisa sobre isso aí.
0: Já existe lei, Clodoaldo, já existe lei aprovada, sancionada, que proíbe parentes de primeiro grau do mandatário assumir cargos na administração, da esfera federal, estadual e municipal.
1: Aí eu pergunto, Geraldo Andrade, não tem justiça para isso não, não tem ministério para isso não, não tem órgão federal para resolver isso não. Pelo amor de Deus, a missão, é por isso que eu digo, Geraldo, o Brasil está esculhambado, rapaz. Cabe também os políticos em Brasília resolver isso aí, acabar com o nepotismo, rapaz, em nosso Brasil. Isso aí é um absurdo, Geraldo Andrade. Isso é uma vergonha. Às vezes eu me sinto vergonhoso de ser brasileiro por isso. Entendeu? Governador coloca famílias dentro do Estado, prefeitos também pelo Brasil, coloca também. Isso é coisa erradíssima, rapaz. Eu volto a repetir, parece que não tem justiça para...
2: Lá de casa, o candidato do, lá de casa.
1: Não tem Ministério Público para isso. Rapaz, é uma esculhambação, Geraldo Andrade. Eu espero que antes de Deus me levar para o céu, que seja resolvido isso aí, rapaz, para acabar o nepotismo em nosso Brasil. Quem está ouvindo você é o nosso deputado federal, Wilson Santiago, que é um dos deputados que trabalha muito pela nossa Paraíba, conseguindo as emendas e recursos para a nossa Paraíba. Abraçar também, Geraldo, a tua filhinha Antonina, a nossa futura doutora, a nossa futura advogada, está estudando para se formar para isso, eu creio. Abraçar o teu papai aí, Assis do Tempero. Abraçar também a tua irmã aí, também a sua mamãe. Abraçar também o prefeito de Joca Claudino, Rinaldo Cipriano, fazendo um belíssimo trabalho. Abraçar também aí Aldo Andrade, um jovem também que está trabalhando muito, o Bernardino Batista, esse grande prefeito. E abracei a todos aí do sertão da Paraíba. Um abraço, Geraldo, para você. Um abraço aí para Alex. Um abraço aí para todos, viu? De João Pessoa, fazendo um sol maravilhoso. Falou aqui o Globo Fernando. Um abraço, meu querido Geraldo Andrade.
0: Um abraço, meu caro amigo Clodoaldo Fernandes, direto da nossa capital. Pois é, rapaz, agradecer a audiência de Maria, de Mário de Jaco, de Olinto Rocha, está nos ouvindo ali na Seu Nogueira. Inclusive, estive na sua rede esse dia conversando com ela, com a médica, a doutora, sua filha, recém-formada no curso de medicina, Valéria, né? Agradecer quem está na sintonia, é Pedro Sobreiro, na sua mercearia, mais de 50 anos aqui na São Francisco, ao lado, sabe de quem, rapaz? Perseverança. Ao lado do Fábio da Cofemac, o homem do Cofemaco, o precursor aqui em site da cidade. Obrigado pela audiência. É, Clodoaldo, o nepotismo nunca vai deixar de existir, porque não tem aquela música, né, de Tom Oliveira? Sempre tem que ajudar o povo de casa, rapaz.

0: Andrade. Geraldo Andrade.
1: Às 12 horas e 24 minutos. Perdão, o programa é o Iraúna Bom aqui na Capivara FM, como aposto tantos FM que retransmite esse radiojornalismo. É, Clodoaldo, não tem como acabar nepotismo, que tem que ter pessoa de casa, de confiança, para cuidar das finanças, né? Através da tesouraria, um cargo. Sempre o administrador coloca só a primeira dama na ação social. Pois é, agora não pode é exagerar, né? Só a família, né?
2: Eu sou candidato nessa eleição.
1: Como a música aí de Tom Oliveira, né?
2: A população, quando foi.
0: Geraldo Andrade.
1: Ele mesmo, cá estamos nós. Você participando aqui através do 999-87-7658. Vamos ao ouvinte. Alô, boa tarde. Ah, caiu a ligação, ouvinte depois retorna. Informação diante o que foi demonstrado pelo Instituto de Pesquisa com a desaprovação total do Congresso Nacional, do Governo Federal, como também do STF, viu, menino? Vamos aqui à matéria na íntegra. A nova pesquisa divulgada pelo Futura Apex, na última segunda-feira, mostra que o Congresso Nacional é o poder com maior índice de rejeição entre os brasileiros.

0: Segundo a pesquisa, 60,1% dos entrevistados desaprova a atuação dos deputados e senadores. De acordo com os dados, apenas 26,1% aprova o Congresso Nacional, enquanto 3,8% não souberam responder e preferiram não opinar. O levantamento também avaliou a percepção da população sobre o presidente Luiz Inácio Lula da Silva e o Supremo Tribunal Federal. O presidente registra 44,9% de aprovação e 51,8% de desaprovação. Outros 3,3% não souberam responder. Já o STF aparece com 34% de aprovação, enquanto 54,3% desaprovam a corte. O percentual dos que não responderam soma 11,7%. O número da pesquisa do Congresso Nacional aprova 26,1%, desaprova 60,1%. Altíssimo, não sabe, não respondeu 3,8%. Tá aí. As vozes roucas das ruas, né? Expressam todo esse sentimento. Vamos ao intervalo? Tem que ter ouvido? Alô, boa tarde.
1: Boa tarde, Gerardo. Ontem eu falei com Leninha, Peruzá, falando daquela reclamação lá de Auri, que eu fui falar com ele 4 vezes para trocar o encanamento da rua por anilha. Aí eu falei com Leninha ontem. Aí tá nas mãos dela, né? Porque a única pessoa que manda na cidade é ela. Aí a Auri tem que seguir o que ela fala. Que ela fala, você tem que fazer. Aí tá aí na mão dela, né? Se ela resolver, tudo bem.
0: É verdade. Ela quem é a liderança maior da administração, é quem é a capitã, quem comanda o barco administrativo é ela. Vamos ao intervalo? Voltaremos já já.

0: agência de viagens, pois não?
1: Alô, eu queria fazer uma reserva num voo pra Nova York amanhã à noite.
0: Nova York, ok, momentinho. O senhor prefere viajar pela Tudo Igual, pela Não Interessa ou pela Dá Na Mesma?
1: Bom, pode ser Tudo Igual, Dá Na Mesma. Na verdade, não interessa.
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2: É, às 12h33, cá estamos nós de volta com o programa O Uiraúna Bom, que dá notícia de tudo, lhe deixa bem informado. E aqui para você participar é o 999-87-3658. Está liberado para sua participação. Vamos para a participação do ouvinte. Alô, boa tarde.
3: Boa tarde, Geraldo Andrade. Boa tarde, ouvinte do programa Uiraúna Bom, pela Rádio Capivara FM. Forte abraço para todos que estão sintonizados. Nosso amigo Babá, Nildo da Bebê, seu pai Assis do TP, Vando e do Cal. É, nunca mais ouvi a voz de Marcon, o homem dos Babão, Zezinho da Veridaçaria. E o nosso amigo Chico Hélio. Forte abraço a todos que estão ligados nesse maravilhoso programa. Bora Lula, o radialista, comunicador do futebol, nosso amigo Lula aí na João Nonato, Dorival da Bandá. Meu amigo Geraldo Andrade, não acaba nepotismo, diz que eles trocam, né? Bota um parente para o gabinete de um deputado e pega um parente do outro deputado e bota no gabinete de cá e pronto, está resolvido o problema de nepotismo. Oh, meu país está bagunçado demais. Se o governo está reprovado, o Congresso está reprovado, o judiciário está reprovado, está ruim a situação, né? Para arrumar um com H para administrar esse país, não está fácil não, viu? Eu não sei, tem hora que eu penso, Geraldo, que desfazendo esse Congresso a coisa melhorava, mas tem alguns deputados que ainda mandam algumas emendas, né? Mas quando chega lá em Brasília, eles dizem emenda, vota contra o povo. O grande problema é isso. Mandar emenda é bom para os municípios, porque desenvolve, gera emprego, gera renda, né? Tem obra. Agora, quando vão votar contra para beneficiar o partido, aí é crucial para a população. Esse erro não devia ter existido nem nunca. Ele devia ser mandado até do povo. Quem manda o deputado para lá é o povo. Então, quando o povo entender, deixar o analfabetismo de votar, entender que o mandato é deles, esse deputado

0: Já por um, porque o cara troca todos os anos, toda eleição trocando 70%, o cara fica veaco, vai trabalhar para o povo, né? E não por uma emenda para levar para casa. E eu quero aqui cobrar do governador, que vem liberando tantas obras aí, tantos asfaltos para a cidade, lógico, né, buscando a reeleição dele, mas a cidade merece, né, os asfaltos, os benefícios, agora, meu amigo, está imoral. Aqui de São João para quem vai para o Poço de Moura, ontem eu fui um jantar lá no vereador Cicinho, qual eu quero agradecer ele, Cício Gomes, né? Rapaz, uma tábua de pirulito só daqui para sair no brejo da saída. E para Triunfo é a mesma coisa, para Santa Helena é a mesma coisa, para Poço de Moura não é diferente. A daí do Irão, o prefeito andou, a prefeita andou tapando alguns buracos e falar que a prefeita que está fazendo esse trabalho aí. Que quando o governador devia se preocupar com isso. É importante obra, importante novos asfaltos, é. Agora, o importante também para todos é que seja feito conserto, né? Seja conservado. Se você ver a foto, meu amigo, aquele que você viu nos grupos aí, é uma tábua de pirulito. Daqui para a entrada de pilões, o contorno de pilões, é onde Deus nos acuda. Isso é uma vergonha para o governo que está aí concorrendo a uma reeleição, né? E para João também, que deixou a desejar nesse ponto aí. Fazer e não resolver as coisas melhor, os paliativos, né? Forte abraço, Geraldo. Muito obrigado pelo espaço.
1: Eu que agradeço, Felipe Moura. Sempre sua audiência e suas participações diretamente aí de Pedra Redonda, que é distrito de São João do Rio do Peixe. É, Felipe Moura. O Carlos Pereira, que é o responsável pelo DER, Departamento de Estrada e Rodais, assegurou a prefeita Leninho Romão que solicitou por ofício, e ela entregou pessoalmente, que mandaria, né? Mandaria o DR, ou seja, os funcionários, a tapar os buracos da BR, da PB391, ligando a cidade do Irão nas suas. E ainda não iniciou. Vamos esperar, está dentro do prazo. Governar é fazer a estrada, já dizia o Austin Luiz, né? E conservá-la também, né? Alô, boa tarde, quem fala?
2: Porque Leninha, ela é a única autoridade no Iraúna que esses cabos devem respeitar para fazer essas coisas. Que se o caba fala com esses cabos, os cabos não querem fazer, aí o caba vai falar com ela, que ela é a única autoridade para esses cabos escutar e fazer as coisas. Porque ela jogou essas coisas nas mãos dele, para ele resolver para a população. Aí vocês não querem resolver, que a população fala, aí o cara fala com o Lenin, que Lenin é a única autoridade para essas coisas.
1: E obrigado, Marcos, sempre por suas participações, você cobrando, dando-se ênfase ao seu direito e a administração, qualquer órgão, no nível que for estadual, federal e municipal, no devido. Eita, a notícia não agradável para nós, viu? A Petrobras deve anunciar já um reajuste no preço da gasolina vendida às distribuidoras. Haja bolso, ou então andar
3: a pé. Você desconfia que tal produto tá caro, você não compra.
1: É, andar a pé, né, Lula? Quem tiver aquelas motinhas elétricas, que vai só acabar a criança. É mais para criança, né?
4: Tem coisa que a gente acha que não pode piorar, né? Mas pode piorar sim.
1: Foi afirmado ontem, através da presidente da estatal, Magna Chambiardi, que ganha mais de 1 milhão só nas gratificações na presidência da Petrobras brasileira. A declaração foi feita durante videoconferência com a analista do mercado financeiro. Segundo a executiva, a companhia já discute internamente o aumento, mas monitora o impacto da concorrência com etanol antes de bater o martelo sobre o reajuste. Eita, menino! Se anunciar a véspera desse aumento, haja congestionamento dos postos de combustíveis. A presidente da Petrobras explicou que a estatal acompanha a evolução dos preços do etanol nos postos de combustível, especialmente após a queda registrada nas últimas semanas com o avanço da safra de cana-de-açúcar. Nós estamos agora tratando desse aumento de gasolina, mas sempre de olho no nosso market steer, ou na evolução do mercado etanol, afirmou A sinalização de reajuste ocorre em meio às oscilações do petróleo no mercado internacional por causa da guerra no Oriente Médio e a pressão sobre os preços dos combustíveis do Brasil. São esses fatores, rapaz. Primeiro, o Brasil, que tinha todo o poder de monopólio nas distribuidoras de combustível no Brasil, privatizou algumas, né? Teve a questão, se tornou-se mística. Não só o governo tem ação na Petrobras. Por outro lado, a aparição do petróleo a nível nacional, diante dessa guerra, mais um problema. E tem ainda os impactos dos cartéis e a diferença que às vezes não acompanha dos postos de combustível. Então, o ônus sobra para quem, Alex? Para nós!
5: Existe muita gente por aí.
1: Não, homem. Não, continue. Ah, existe muita gente por aí fazendo o quê, homem?
2: E o Pix?
1: Não. Hoje é o dia, rapaz. É dia 13, não é dia 20, nem dia 30, não, nem dia 10, não, mas voltando atrás.
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1: 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E vamos com os destaques das eleições 2026. Os pré-candidatos à presidência da República já estão se pronunciando como verdadeiramente fosse já a campanha eleitoral, que só começa em 16 de agosto, rapaz. e não é nem o guia eleitoral ainda, que deve começar no final de agosto.

0: para o início de setembro. Mas um, dois, três pré-candidatos à presidência da República se manifestaram em suas redes sociais, alguns deles pela imprensa, e ao mesmo tempo dando suas propostas. E eu vendo a trave que existe no olho do povo brasileiro com o atual governo. É preciso livrar o Brasil da burocracia que impede seu desenvolvimento, afirmou Aldo Rebelo, pré-candidato à presidência. Vamos ouvir.
1: No mundo da economia, há uma notícia muito boa para a América do Sul e para a Guiana e péssima para o Brasil. A Guiana se transformou no mais novo petroestado do planeta. A Guiana extrai por dia 920 mil barris de petróleo. O petróleo passou da casa dos 100 dólares, mais arredondando para 100 dólares, isso dá uma receita diária à Guiana de 92 milhões de dólares de extração de petróleo, aproximadamente 33 bilhões de dólares por ano de receita de petróleo. A Guiana consegue atrair investimentos, inclusive do Brasil, com o petróleo barato, acessível, com licenciamento ao alcance dos empreendedores. Enquanto isso, o Brasil está parado. O Amapá poderia, segundo as projeções, extrair 1 milhão de barris por dia. O Amapá poderia ser a Dubai da América do Sul. O Amapá poderia dar ao Brasil uma receita de 150 bilhões de reais por ano de petróleo, além da cadeia de petróleo e gás. O Amapá poderia sair do mapa da pobreza do Brasil, oferecer empregos técnicos e de engenharia para os seus jovens, para os seus estudantes, sair da situação atual de ter 73% da sua população vivendo de Bolsa Família. Em alguns municípios, essa proporção é de 93%, mostrando que não há atividade econômica. A Universidade Federal do Amapá poderia ter um curso de engenharia de petróleo e gás, mas tudo isso foi interditado, tudo isso foi bloqueado pelo governo, pelo Estado brasileiro, pelo IBAMA, pela FUNAI, pelo Ministério do Meio Ambiente, pelo Ministério Público Federal, e isso é um vexame para o Brasil. Com essa receita de 150 bilhões de reais por ano, nós poderíamos pagar o orçamento de metade desses ministérios do Brasil. Nós poderíamos oferecer recursos para as polícias militares, armamento, coletes novos para a polícia militar de todo o Brasil enfrentar o banditismo. Nós poderíamos equipar nossas forças armadas sucateadas. Nós poderíamos atender as reivindicações das universidades, 50 delas paradas. Nós poderíamos ter recursos para a ciência e tecnologia. Nós poderíamos atender as demandas do nosso país, mas o Brasil está bloqueado e está parado. O desafio, portanto, é desinterditar o Brasil, é desbloquear o Brasil, é enfrentar essas corporações, não há outro caminho, sem bravata, sem ameaças. Mas o Supremo Tribunal Federal não poderia continuar parando uma ferrovia essencial como a Ferrobrão há 6 anos. O Amapá não poderia ser impedido de usar os seus recursos naturais, o seu minério, o seu petróleo, em benefício da sua população e dos seus jovens. Mas o Brasil foi interditado pelas corporações. O Brasil é um país ocupado, na prática. Ocupado pelos interesses internacionais, dessas organizações não governamentais, financiadas do exterior, que mandam de fato, que governam de fato o Brasil, e por essas corporações. Essa gente não pode continuar parando o país, porque ao parar o país, para o futuro da nossa juventude. Essas crianças que estão fazendo curso técnico, que estão entrando nas universidades, para fazer o quê? Vai ser todo mundo militante do Greenpeace, ganhar uma bolsa Greenpeace, uma bolsa das ONGs? Não, pessoal. Essa gente precisa de emprego, de trabalho, de uma vida melhor. É preciso abrir espaço para os empreendedores brasileiros. É preciso desinterditar o Brasil. Livrar o Brasil da burocracia que destrói o nosso futuro.
0: É aí a proposta, é o discurso do pré-candidato da Democracia Cristã, partido a qual é filiado, ex-ministro, ex-deputado federal, que foi sempre aliado de Lula, com trajetória histórica no PCdoB, rapaz. 40 anos só do PCdoB, rapaz. foi presidente da Câmara Federal, chegou através de Lula por lá e hoje está batendo em Lula.

0: com a proposta de ser pré-candidato à presidência da República. Já por outro lado, o candidato Cabo Daciolo, rapaz. Que o Cabo Daciolo, que é do PMN, rapaz. É, o Cabo Daciolo disse o seguinte: Lula está entregando nosso ouro para a China e as terras raras para os Estados Unidos. Que lá, as terras raras, meu irmão, tem uma matéria-prima que serve para a criação dos andenoides, né? Os robôs chineses, americanos. Vamos lá!
1: Lula agora está entregando o nosso ouro todo para a China, pô. Você falou de Ratanabá. O primeiro templo foi construído todo com ouro e com a madeira do Brasil, da Amazônia, aquela região da Amazônia legal. Ouro de Ofir é ali. Não tinha ouro igual, meu irmão, semelhante.
2: Ou seja, o ouro mais puro do
1: Sim,
2: mundo.
1: Sim, saiu de lá. A Amazônia Legal, eles ficam com esse cenário aí de áreas indígenas, exatamente o que acontece na Antártida, onde eles não deixam a população entrar.
2: Eles não conseguiram fazer um tratado e cercar, então eles disfarçam a coisa.
1: O Rio Madeira é ouro puro. Você vai ali em Rondônia, existem duas usinas ali. Uma é Geral e a outra é Santo Antônio. Os caras tiravam ouro ali igual, garoto. O Rio Madeira, se você afundar, mergulhar com a mão, você mesmo, tu sobe, tem ouro ali. Por isso que eles tentaram agora botar um decreto 12.600 para privatizar o Rio Madeira, o Tapajós e o Tocantins. Eles queriam justamente mexer no ouro. E o mercado internacional levando o nosso ouro.
0: Eita, tá aí o Cabo Daciolo, rapaz. E partido da mobilização nacional, do PMN, também é pré-candidato, rapaz. Já por outro lado, Rui Costa, economista, ex-governador da Bahia, Rui Pimenta, que é pré-candidato, aliás, à presidência da República, também se manifestou, disse o seguinte, no Redcast. Rui Costa Pimenta afirma que o Lula no passado era de direita. Será, Chico L. Babá? Vamos ouvir.
3: O Lula sempre foi o que ele é hoje.
4: Sempre foi? Então, por que o senhor sai do PT, se é a mesma coisa?
3: Nós não saímos do PT voluntariamente, nós fomos expulsos por divergência com a direção do PT, que era encabeçada pelo próprio Lula. Nós já tínhamos divergência naquela época. Nós entramos no PT com uma posição política própria. Nós não entramos apoiando a posição do Lula. Nós tivemos muita briga com ele até no movimento sindical. Nós tivemos briga com ele no ABC. Nós atuávamos no ABC quando teve as greves de 78, 79 e 80. E nós tivemos muita briga.
4: Mas, pelo que o senhor está dizendo, então, vocês nunca concordaram, mas o Lula, naquela época, de direita ou de esquerda? Só para esclarecer.
3: O Lula, ele começou a trajetória dele como sendo de direita. Ele foi sindicalista, ele foi presidente do sindicato na época da ditadura. Aí, ele começou a evoluir à esquerda, assumir posições de esquerda, né? Ele chegou até um certo ponto a ser bem esquerdista, eu acho. Mas o projeto dele sempre foi o de se eleger e fazer as coisas que ele acha que tem que ser feitas por meio das instituições políticas existentes. Ele sempre pensou isso. Que a essência do pensamento dele é essa. Você tem que fazer acordo, você tem que... Tem que se entender com o Centrão aí, com a direita, com tudo quanto é partido, lotear o ministério, que é uma metodologia que não só eu discordo, como eu acho que é um fracasso.
0: Eita, Rui Pimenta, tu foi da esquerda ou da direita de Lula também? Você que não vai chegar à presidência da República, se chegasse você tinha que baixar a crista para o Congresso. Só falasse desse discurso, viu? Como sempre tem os pré-candidatos. Eu fui treinado para escutar a dor humana, agora eu quero escutar a dor do Brasil, diz o médico psiquiatra e escritor de bons livros, Otimismo, nesses livros, o pré-candidato pelo Avante, Auguste Cury.
5: O Brasil está profundamente radicalizado, doentiamente polarizado, e nós temos que terminar com isso. Os últimos presidentes deveriam ter atuado como líderes, dizendo que ideias diferentes jamais deveriam servir como base para construir inimigos a serem abatidos. Isso fez com que o país discutisse pessoas, discutisse partidos, ideologias, mas não projetos. E na minha clara visão, como pré-candidato à presidência, eu que não amo o poder, eu não dependo do poder, para mim é até uma dor, minha vida virou de cabeça para baixo, 100% projetos e 0% de ataques pessoais. Essa é a minha grande direção como pré-candidato.
0: Daí, não ama o poder, não precisa do poder, não precisa do dinheiro do poder. Médico psiquiatra, pré-candidato do Avante, o escritor Auguste Cury. Já o Renan Santos, urgente, a nova mentira de Lula.
6: Vamos ouvir. Você não pode deixar o Lula vencer essa. O Lula acaba de revogar a taxa das blusinhas e está comemorando nas redes sociais. Parece que foi um presente que ele deu pro povo brasileiro, né? Especialmente para as mulheres. Lula vai e revoga uma taxa, parece que essa taxa sempre existiu, e agora as pessoas vão poder pagar mais barato nos produtos que elas estão importando, comprando no site, certo? Vamos lembrar, galera, vamos lembrar que o brasileiro tem memória curta. O Lula impôs essa taxa após uma guerra gigantesca dele e do lobby de empresas que inclusive ajudaram na sua campanha. O objetivo da taxa era financiar todos os gastos do governo Lula ao longo dos últimos 3 anos, coisa que o Haddad fez em diversos setores. É por isso que ele ficou conhecido como taxade. Eles taxaram você. Eles até avisaram, olha, eu vou taxar a empresa. Isso não vai virar aumento de preço do produto no final. Era mentira. Eles também avisaram, vamos industrializar o Brasil fazendo isso, faz parte do nosso plano. Era mentira. Nada disso aconteceu. Ele só mentiu para todos vocês na cara dura, porque o objetivo deles era arrecadar grana com impostos. Chega o ano eleitoral, é aquele ano que ele vai gastar tudo, ele não tá ligando para amanhã. E aí ele passa então a soltar as suas mentiras. É Vale Gás, é energia elétrica gratuita para todo mundo, é o Desenrola 2.0, tudo mentira. E aí, para coroar a mentira, ele diz que vai revogar a taxa que ele mesmo criou. E fala isso como se fosse um benefício, como se você tivesse saído ganhando, porque ele é um homem muito bom. O Lula trata você como um escravo. É tudo mentira, é tudo farsa, é tudo paia. E agora ele vai usar a máquina dele na mídia para te enganar. Eu peço para você, pelo amor de Deus, compartilhe esse vídeo somente com mulheres. Porque o objetivo do Lula agora é Vale Gás para pegar as pessoas mais pobres no Nordeste. Energia elétrica para todo mundo que tem uma renda baixa. Taxa da blusinha retirada para pegar o voto feminino. Desenrola para pegar o endividado. Tá vindo com benefício para motoristas de Uber. Tá fazendo agora um desenrola para pequeno produtor. Ou seja, ele vai escolhendo os nichos eleitorais e ele vai tentando convencer eles, dando um dinheirinho, uma migalha no ano eleitoral, que desaparece na gestão seguinte. Pelo amor de Deus, não deixem essa mentira prosperar. O Lula tá enganando vocês. Nunca houve taxa da blusinha antes dele mesmo colocar isso em 2023. Isso é farsa. E não espere nada do Flávio Bolsonaro. O Flávio está elogiando o Lula. É isso mesmo. O Flávio Bolsonaro está elogiando o Lula agora.
7: Parabéns pela revogação da taxa das blusinhas.
6: Nós estamos perdidos na mão desses dois vagabundos. Pelo amor de Deus, compartilha esse vídeo. Não deixa o Lula levar nenhum louro político do dinheiro que ele arrancou do teu bolso. Foi do teu bolso. Pelo amor de Deus, divulga esse vídeo. Lula, você é uma maldição. Meu nome é Renan Santos, eu sou pré-candidato.
0: Eita, menino, tá aí esses 5 pré-candidatos, que são os mais procurados na intensidade musculatura eleitoral, já que tudo tá a eleição polarizada entre Lula e Flávio. Já que a estratégia do Palácio do Planalto é de ampliar a exposição pública dos ministros, intensificar a divulgação de programas federais, começou a produzir sinais na melhora na percepção do eleitorado sobre o Luiz Inácio Lula da Silva. Dados da pesquisa Genialcast, divulgada já hoje, mostram redução na percepção negativa sobre o noticiário envolvendo o governo e o avanço das avaliações positivas. Segundo o levantamento, caiu de 48% para 43% o percentual de brasileiros que afirmam ter visto mais notícias negativas sobre o governo Lula. Ao mesmo tempo, subiu de 23% para 32%. a fatia dos que dizem ter acompanhado notícia mais positiva sobre a gestão petista. O movimento ocorre após semana de mobilização da estrutura ministerial para divulgar programas econômicos e sociais do governo, em entrevista a agendas regionais, campanhas publicitárias dos bastidores integrantes do Planalto, vinham avaliando que o governo enfrentava um problema de comunicação e que as medidas econômicas recentes não estavam chegando ao eleitorado de forma clara. Tá aí, rapaz. Estratégia de político não há de faltar. No jogo é tem que saber jogar para ter o checkmate, né? Dar o checkmate. Os números da CAE sugerem que a mudança de estratégia coincidiu com a melhora parcial e mais do presidente da gestão federal. A aprovação do governo Lula subiu 43,46%, enquanto a desaprovação caiu 52% para 49%. Aí, a informação que estratégia política já dá resultado, né? Diminuindo a rejeição de Lula. É, político? Político, meu irmão, sempre é espírito de Maquiavel. Já o grupo Cunha Lima perde um deputado de muitos anos de história de convivência ao lado do clã campinense, da política paraibana, rapaz. É o neófito deputado Nilson Lacerda, do União Brasil, anunciou hoje rompimento político com o grupo Cunha Lima e adesão ao projeto da reeleição do governador Lucas Ribeiro do PP depois de 35 anos de aliança. Sabemos que ele também assumiu em consequência da ida do deputado, o Brasiano Brasileiro, que era da oposição e foi, através de uma jogada de engenharia política de Aldiano Galdino, foi escolhido membro do Tribunal de Contas do Estado da Paraíba, e aí só deu Nilson Lacerda como primeiro suplente. Vamos ouvir, e assumiu agora. Vamos ouvir.
8: O processo eleitoral está se iniciando, é muito cedo para fazer um diagnóstico dos candidatos, são três fortíssimos candidatos a governo do Estado, e o processo ainda está iniciando. Futuramente a gente deve fazer uma avaliação mais segura, mais precisa sobre o pleito. Eu ainda acho muito precoce uma avaliação a preço de hoje. Com relação à minha posição política, quero dizer que eu tenho uma trajetória, uma vida pública de 35 anos, seguindo a orientação do Grupo Cunha Lima, mas esse ciclo de 35 anos encerra agora. E a partir de agora eu estou no projeto do governador Lucas. Isso é uma decisão tomada após ouvir os amigos, os eleitores, a minha região, as minhas bases. A decisão está tomada. A partir de hoje sigo o projeto do governador Lucas e encerro esse ciclo de 35 anos junto ao ex-governador Cássio Cunha Lima.
9: O que foi essencial, o que foi decisivo para o senhor tomar essa decisão, deputado?
8: A decisão é o trabalho, é o projeto do governador João Azevedo, que está consolidado na Paraíba, e isso nos leva ao convencimento. Portanto, fui convencido de que o projeto atual do governador Lucas, que já vem do governador João, é o projeto mais viável nesse momento para o governo do Estado. E aí, sem dúvida, após ouvir os amigos e a região, a gente toma essa decisão de seguir junto a esse projeto.
0: Já o governador e pré-candidato à reeleição, em entrevista à imprensa da capital, Lucas Ribeiro, assegura que as obras da ponte têm recebido investimento e afirmou e alfinetou o adversário, que já foi governador da Paraíba, que no passado prometeram a construção da ponte e nada foi feito. Diretamente a Cícero Lucena. Vamos ouvir.
10: Olha, a ponte é uma obra da Paraíba. A ponte é uma obra que aponta para o futuro do nosso estado, que inaugura e vai inaugurar um novo ciclo de desenvolvimento, de crescimento, um novo momento na mobilidade urbana da capital e da região metropolitana, até porque ele vai se juntar ao Arco Metropolitano, que é outra obra de mobilidade fundamental para a gente melhorar esse fluxo que existe lá. E o investimento que a gente realiza ali não impede nem está impedindo outros investimentos que nós estamos realizando no estado. São quase 1 bilhão investidos na Transparaíba, no ramal Cariri e Curimataú, que a gente está levando água da transposição para essas duas regiões importantes. Já está chegando água e vai chegar em breve lá em Picuí, porque essa adutora vai chegar lá. São mais de 700 quilômetros de adutora. É você ir de João Pessoa para Cajazeiras e ainda voltar. Então, isso não tem, essa obra não impede outros investimentos e outras prioridades, que é do nosso estado. Nós, de volume de investimento em abastecimento hídrico, que nós inauguramos na semana passada, ou iniciamos no orçamento democrático, a despoluição do açude grande em Cajazeiras, a barragem do Olho d'Água Seca em Uiraúna, a nova adutora de Itaporanga, e que abastece também Nova Olinda e Pedra Branca. Uma pequena central de abastecimento para a zona rural, para uma comunidade quilombola que a gente inaugurou lá em Tavares. Se a gente juntar tudo isso, a gente chega a 100 milhões de investimentos só um dia que a gente ou inaugurou ou iniciou uma obra. Então, a gente está pronto para fazer esses investimentos, para fazer essas ações. E o estado só fez a ponte agora porque a gente preparou, porque o nosso estado estava pronto para fazer. Talvez muitos aí que passaram, que até prometeram, não cumpriram e não quiseram fazer, mas a gente chegou como prioridade e o estado pode dar esse novo passo para o desenvolvimento, que é apontar para o futuro, e é o que a gente quer, ter esse olhar, né, essa ideia fixa em fazer com que a gente continue avançando, a Paraíba continue crescendo, e eu tenho certeza que a ponte simboliza esse momento.
0: Tá aí o governador Lucas, sua equipe administrativa, composta pelos seus secretários e auxiliares de departamentos estaduais, estão em Sousa, no orçamento democrático daquela 10ª região, compreende toda a cidade da Grande Sousa. Já na manhã de hoje, ele disse o seguinte, que ele afirmou que o orçamento democrático estadual é um programa de governo e, portanto, no seu entendimento, não existe nenhum impedimento para que continue ocorrendo, né? Segundo ele, é que as audiências do orçamento democrático estadual continuarão existindo, independente de ano eleitoral. E ele falou aí que é 21 milhões, né? Quando falou que amanhã fará 8 dias que ele lançou, né, o valor dessa obra bem estruturante, que é a barragem do Olho d'Água Seca, aqui no município do Uiraúna. E também já saiu o edital licitação, viu? Licitação de 54 milhões, vamos ver que é a empresa que vai disputar, esse é a vitoriosa, né? Da estrada ligando a cidade do Uiraúna por Zé de Moura e Triunfo, 25 quilômetros. Mas vamos ouvir.
10: Essa parte a gente vai continuar trabalhando, entregando. O orçamento democrático é um instrumento administrativo, onde a gente entrega obras, entrega ações importantes para o governo, e a gente vai continuar fazendo a nossa parte, a nossa administrativa. As pessoas não podem nos impedir de fazer gestão, né? Porque o orçamento democrático é um instrumento de gestão, e já acontece há muitos anos, anualmente, já tem as datas, já tem um formato, e não está acontecendo nada de diferente de outros anos, né? A gente está realizando, está entregando obras, está fazendo o que a gente sempre faz e tem feito.
0: Tá aí. Já o PL, o Partido Liberal, já avalia retirar a candidatura de Eduardo Bolsonaro em caso de condenação no STJ. Caso vai ser condenação na certa. A eventual condenação do ex-deputado Eduardo Bolsonaro do Supremo Tribunal Federal em uma ação penal por coação já é tratada internamente no PL como um fator que pode impedi-lo de disputar as eleições deste ano. O filho do ex-presidente, Jair Bolsonaro, foi anunciado como primeiro suplente ao Senado do deputado estadual André do Prado, do PL, na chapa encabeçada pelo governador Tarcísio de Freitas, republicano. A análise do caso pela corte pode enquadrá-lo na lei da ficha limpa. Pode procurar outro. Na terça-feira, a Procuradoria-Geral da República encaminhou as alegações finais ao ministro Alexandre de Moraes, relator do caso. O Ministério Público Federal pede a condenação do ex-parlamentar sobre o argumento de que teria atuado para constranger ministro da corte e interferir no julgamento do pai, que cumpre pena por tentativa de golpe de Estado. 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

O ministro do Supremo Tribunal Federal, Cássio Nunes Marques, tomou posse ontem na presidência do Tribunal Superior Eleitoral. Em grande estilo, a cerimônia celebrada ontem contou com after, com grandes nomes da música e ingressos a R$ 800. Estiveram na celebração grandes nomes do samba, como Jorge Aragão, Dudu Nobre, Ivo Mireles e Sombrinha. Em vídeos publicados nas redes sociais, o ministro aparece no palco cantando as músicas ao show de Tenny e Querem Continuar do grupo Fundo de Quintal. E hoje o samba enredo da União da Ilha do Governador, lá dos artistas. O forró, o piseiro ficaram por conta de Xande Avião, Zé Vaqueiro, Léo Foguete, exibiram os trajes de gala das redes sociais do Ogival Danta, Nunes Marque, também aproveitou o momento para subir ao palco e entoou o hino do Piauí, estado em que nasceu, com 53 anos de idade, foi advogado, se formou em Ciências Jurídicas pela Universidade Federal lá do Piauí e hoje é ministro, foi ministro indicado, primeiro a ser indicado por Bolsonaro e também até o início de 2028 estará no comando do Tribunal Superior Eleitoral e terá como vice outro que foi indicado por Bolsonaro, né? O André Mendonça, o evangélico. Está aí. Os processos eleitorais serão no comando do presidente do Tribunal Superior Eleitoral esse 2026, né? De Nunes Marques e André Mendonça.

0: É o ato de hoje é um sinal para a gente dizer que o crime organizado, que eles em pouco tempo não serão mais donos de nenhum território. Foi o que disse Lula ontem ao lançar, né, o pacote de medidas de 11 bilhões para combater o crime organizado no Brasil. Vamos ouvir.
1: O ato de hoje não é apenas a criação de uma secretaria, de um programa. É mais do que isso. O que nós estamos fazendo aqui hoje, eu queria que os deputados atentassem para isso, os senadores, os policiais, os governadores. O ato de hoje é um sinal para a gente dizer ao crime organizado que eles, em pouco tempo, não serão mais donos de nenhum território. O território será devolvido ao povo brasileiro de cada cidade e de cada estado. E que esse programa está permitindo que a gente possa combater o crime organizado desde a esquina até o andar de cima do prédio mais alto desse país, para que a gente possa dizer ao mundo que muitas vezes o criminoso não é o pobre, não é o negro, não é o desempregado que está no bairro pobre. Muitas vezes o responsável está no andar de cima, engravatado, tomando uísque e zombando da nossa cara. Nós chegaremos dele um dia. Muito obrigado, companheiros.
0: Oxalá, Lula, ou seja, tomara a Deus que esses territórios sejam abandonados e esses criminosos sejam punidos na prisão e temos aquela liberdade, então, de andar nas ruas sem perigo. Já Flávio Bolsonaro, o pré-candidato e antagônico aos petistas, adversário do Lula, disse o seguinte, rapaz, vamos ver o que, criticando, né, o pacote de financeiro para combater o crime organizado. Enquanto Lula anuncia o plano bilionário do PCC, primeiro o comando da capital e o comando vermelho, segue expandindo poder, dominando território e aterrorizando a população, respondeu Flávio Bolsonaro. Ah, em crítica, vamos ouvir.
2: Mais apresentação em PowerPoint contra a facção criminosa. O povo quer segurança de verdade. Nos últimos 23 anos, o PT governou o país por 17 anos. Aí, agora, na véspera de mais uma eleição, descobriram que existe crime organizado. O governo acabou de anunciar um plano das galáxias de 10 bilhões de reais para combater o crime em todo o Brasil. Isso não é nada. Só o Rio de Janeiro, sozinho, investiu na segurança quase 20 bilhões de reais em 2025. Ou seja, o Lula tomou

0: uma dura do Trump, porque não estava combatendo o CV e PCC, aí anuncia para o Brasil inteiro um investimento que é metade do que o Rio investiu. Enquanto isso, o fuzil continua entrando pelas fronteiras, a apreensão de drogas diminuiu e o brasileiro continua sendo roubado no sinal, no ônibus e até dentro de casa. A mãe quer saber se a filha vai conseguir voltar viva da escola ou da faculdade. Enquanto o governo faz anúncio mequetrefe, PCC e CV fazem recrutamento. As facções cresceram, passaram a controlar bairros, fronteiras, cidades e até influenciar em eleições locais. E mesmo assim, o governo se recusa a tratar PCC e CV como organizações narcoterroristas, que é o que elas são. Se espalham terror, executam pessoas, controlam territórios, traficam armas e impõem um medo à população, porque o governo Lula tem medo de classificá-los como grupos terroristas. O discurso é de endurecimento, mas historicamente o PT sempre foi contra medidas mais duras. O PT foi contra a redução da moralidade penal, o PT foi contra aumentar penas para ladrões de celulares, o PT foi contra acabar com as saidinhas de presos. O PT só é a favor de beneficiar bandido. O crime organizado não precisa de seminário, precisa ser enfrentado com autoridade, inteligência, tecnologia e coragem. O Brasil precisa de integração real das forças de segurança, combate pesado nas fronteiras, fortalecimento das polícias, inteligência integrada, retomar territórios hoje dominados pelo crime organizado e fim da impunidade. O Brasil precisa resgatar a autoridade dos nossos policiais. E o cidadão de bem precisa voltar a ter paz para sair na rua. Nós vamos libertar o Brasil.
1: É, promessa de campanha, né? Acredite se quiser. E aqui nós fizemos sempre, usando a isonomia eleitoral, todos os pré-candidatos aqui se pronunciaram, né? Não é o guia eleitoral antecipado, né? Desde os candidatos mais baixos nas pesquisas, como os dois que estão na vanguarda, Lula e Flávio Bolsonaro. E Flávio Bolsonaro está apostando na montagem de sua equipe, que fará parte da pré-campanha dele, a presidência, incluindo nomes que perderam espaço ao longo do governo do Jair Bolsonaro, pai do parlamentar. A leitura do PL é que Flávio tenta se organizar o Bolsonaro para 2026 com uma estrutura menos concentrada no núcleo familiar do ex-presidente. 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

É, a Genial Cast traz mais uma pesquisa, rapaz, sobre o primeiro turno das eleições a nível presidencial. E vamos aos números agora, que eu vou lhe dizer. A nova rodada de pesquisas da Genial Cast divulgada hoje indica que os principais movimentos políticos das últimas semanas ainda produziram impacto limitado na corrida presidencial 2026. O presidente Luiz Inácio Lula da Silva do PT oscilou de 37 para 39 nas intenções de voto no primeiro turno, enquanto o senador Flávio do PL Rio de Janeiro passou dos 32 para 33. O levantamento foi realizado após dois episódios que mobilizaram o noticiário político nacional. A reunião de Lula com o presidente dos Estados Unidos, Donald Trump, e a operação da Polícia Federal que atingiu o senador Ciro Nogueira do PP do Piauí, um dos principais aliados do bolsonarismo no Congresso e interlocutor frequente de Flávio Bolsonaro. Apesar da intensidade política dos episódios, os números da Cast sugerem que a disputa permanece ancorada em bases eleitorais relativamente consolidadas. Lula segue liderando com vantagem mais ampla no Nordeste e entre eleitores de menor renda, enquanto Flávio mantém força entre evangélicos e eleitores de renda mais alta e no eleitorado masculino. O presidente aparece com 58% no Nordeste contra 26% de Flávio. Diferença é grandiosa, viu? Já no Sul, o cenário inverte, onde o senador tem 40% contra 28% do petista. No Sudeste, principal colégio eleitoral do país, há empate técnico, 35% para Flávio e 34% para Lula. A leitura entre analistas políticos é que a viagem de Lula aos Estados Unidos ajudou mais na redução de ruídos institucionais do que propriamente em uma inflexão eleitoral imediata. No mapa de risco, programa de política e Forminei, especialista vinham apontando que a aproximação diplomática com Trump tinha potencial de reduzir tensões econômicas e melhorar a percepção de estabilidade política, especialmente junto ao empresariado e os setores moderados. Os números da Cast mostram algum avanço do presidente juntamente entre eleitores independentes e segmentos menos ideológicos. Entre os eleitores que se definem como independentes, Lula passou 21% para 26% no primeiro turno desde março. No segundo turno contra Flávio Bolsonaro, o petista também reduziu parcialmente a distância nesse grupo. Os dados da pesquisa indicam que a eleição segue sendo decidida fora dos polos tradicionais, ou seja, né, Minas Gerais, Rio de Janeiro, São Paulo, entre independentes e Flávio Bolsonaro tem 29% no segundo turno, contra 35% dos que afirmam não votar em nenhum dos dois candidatos. O volume elevado de rejeição cruzada continua funcionando como um limitador para ambos os lados. A estabilidade da disputa também aparece no cenário do segundo turno. Lula tem 42% contra 41% de Flávio, dentro da margem de erro de 2 pontos percentuais. Em abril, o cenário era empate, 42 a 42. O levantamento mostra ainda que Romeu Zema, do Novo, continua sendo o nome competitivo mais forte fora da polarização direta entre PT e o bolsonarismo. Contra Lula, o governador mineiro aparece com 37%, 7 pontos atrás do presidente. O desempenho é mais forte entre os eleitores de renda alta, ensino superior, grupo nos quais chega a ultrapassar o petista. Entre os eleitores com renda acima de 5 salários mínimos, Zema marca 47% no segundo turno, com 36% de Lula. No eleitorado com ensino superior, o governador também lidera numericamente por 46,33%. Ronaldo Caiado, do PSD, por sua vez, permanece em um patamar intermediário, embora ainda distante de Lula em um eventual segundo turno. O governador de Goiás mantém desempenho relevante no centro-oeste, norte e entre os setores mais conservadores. Também ele foi governador por quase 8 anos no estado do Goiás, né, no cerrado da região centro-oeste. A operação envolvendo Ciro Nogueira ocorreu em meio à consolidação da pré-candidatura de Flávio Bolsonaro como principal representante do campo bolsonarista. Apesar do desgaste político potencial para o entorno do senador, os números da Cast não captaram perda relevante de apoio do eleitorado mais fiel.
Flávio segue com um índice muito elevado entre os bolsonaristas, alcançando 90% nesse segmento no primeiro turno e 97% no segundo turno contra Lula. Ao mesmo tempo, Lula preserva ampla hegemonia entre os lulistas e eleitores de esquerda e não lulista. O presidente alcança 94% entre os lulistas no primeiro turno e mantém índices acima de 95% no segundo turno. A pesquisa Genial Cast ouviu 2.004 pessoas presencialmente entre os dias 7 e 11 de maio. Até segunda, né? A mais de 2 pontos percentuais, com nível de confiança 95%. Aí informou Marina Venise. Tá aí, rapaz. É o diagnóstico completo, né? Dessa pré-campanha eleitoral, dos resultados do momento, que é dessa pesquisa. E é como eu digo: Lula ainda tem a grandiosa vantagem no Nordeste. Se continuar diminuindo, se diminuir, aliás, o eleitorado na região Sudeste, Sul e Centro-Oeste, Lula leva parada. Agora, se aumentar por lá o Flávio e Lula diminuir por cá, aí já inverte o quadro, né? Flávio leva. Não tem segredo.

0: novo superintendente da Fundação Nacional de Saúde, rapaz, que é um paraibano, falou à imprensa após a sua indicação, o Lenildo Moraes, ex-prefeito de Pato, e afirmou que recebeu do presidente Luiz Inácio Lula da Silva a missão de refundar o órgão. A declaração foi dada à imprensa através do programa Hora H, nosso irmão confrado Heron Cid César de Madrid. Vamos ouvir.
1: O ministro Alexandre Padilha, junto com o presidente Lula, deixaram muito claro para mim, né, que a gente precisa reestruturar a FUNASA, precisa dar a ela um caráter estratégico para que a gente possa fazer com que as ações de saneamento efetivamente sejam humanizadas e sejam, de certa forma, ampliada, né, e universalizadas em todo o nosso Brasil, né? Então, a política de universalização do saneamento, da política de abastecimento d'água para as populações mais vulneráveis é uma estratégia, né, do presidente Lula. Por isso que ele está chamando de refundação da FUNASA. Então, isso para nós é muito importante. E coube a mim, né, a incumbência, né, de ter essa missão de conduzir essa refundação da nossa FUNASA.
0: O que afundaram a FUNASA no passado, a Fundação Nacional de Saúde, diante dos recursos de emendas, hein? Tá no gibi a ladroagem. E com essa nós vamos embora. Agradecemos a todos que estavam no nosso time. Participar amanhã, não será possível apresentar esse programa. Vocês ficaram na companhia de Sampaio. Um abraço a todos. Agradecemos a todos que participaram, os que estavam na escuta. Mas eu saio daqui sem deixar essa frase de reflexão do padre... Padre Elson Emanuel, pregador ontem da Rede Vida, na missa, onde ele diz o seguinte: quando enfrentamos as dificuldades com dignidade, levamos a salvação para casa.

0: fica na história.
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Agradecemos a todos pela audiência. Estaremos de volta amanhã em mais uma edição de jornalismo do programa Oiraúna.

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0: gente agora, eu quero convidar Forró Anjo Azul.
1: E aí, gente?
2: Oi, gente!
1: Limão com mel!
2: Anjo Azul, essa faz parte da nossa história. Vamos cantar, Adma?
0: Vamos cantar.
2: Solta a voz.
0: Que honra, obrigada.

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0: Senhoras e senhores, com vocês, nosso amigo João Gomes.
1: Vamos embora, rapaz.
0: Bora, moço.

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Sabia que você podia baixar? Baixa mais um pouquinho. Mais um pouquinho, vai. Vai, mais um pouquinho. Só mais um pouquinho. Muito bem, colega. Assim

Olha, na cidade de Souza, são exatamente 19h02, aqui pela Max Correio FM 99,1, espaço aberto desta quarta-feira, dia 13 de maio, o ano é 2026. Quero agradecer aí a audiência de todos os nossos ouvintes nesse instante, ligadinhos aqui na Max Correio, na audiência do Espaço Aberto desta quarta-feira. Agradecer a Deus por mais essa oportunidade, desejar a todos uma boa noite e paz e bem.

0: Brasil ocupa posição favorável em comparação com outros países. De acordo com o ministro do Planejamento, Bruno Moretti, a estratégia de mitigação reflete a preocupação do governo do Brasil com a situação financeira das famílias.
1: O que a gente pretende aqui fazer é converter parcela dessa arrecadação adicional em medidas de mitigação dos impactos de preço, sempre resguardada a premissa da neutralidade fiscal.
0: As medidas utilizarão recursos do Orçamento Geral da União. A despesa mensal estimada é de 272 milhões de reais para cada 10 centavos de subvenção no litro de gasolina e de 492 milhões para cada 10 centavos de subvenção no litro do diesel. O secretário executivo do Ministério da Fazenda, Rogério Seron, explica que a medida será neutra do ponto de vista fiscal, porque a arrecadação com a receita do petróleo

0: subiu.
1: É impossível neutralizar 100%, mas é possível sim atuar de forma rápida, eficiente, com inteligência e ter um bom desempenho, reduzir o impacto para a população.
0: A nova subvenção faz parte de uma série de medidas que o governo do Brasil tem adotado para conter a alta dos combustíveis provocada pela guerra no Oriente Médio. Em março, o governo zerou a tributação de PIS e COFINS sobre óleo diesel, além de aumentar a tributação sobre as exportações do combustível. Reportagem Gabriela Noronha.
2: Brasil contra o crime organizado. Um dos objetivos do plano anunciado pelo governo federal é fechar as fontes de financiamento das organizações criminosas no país.
3: E também quer impedir que os presídios brasileiros continuem servindo como centros de comando e recrutamento para facções criminosas.
2: Em entrevista ao programa Bom Dia Ministro, transmitido pela empresa Brasil de Comunicação, o ministro da Justiça e Segurança Pública, Wellington Lima, afirmou que a ideia é atuar contra o planejamento das organizações criminosas.
4: Nós vamos tirar da cadeia esta característica de escritório do crime, realmente instituir padrões de excelência, como acontece no sistema prisional federal. E esse padrão de excelência envolve treinamento do pessoal, equipamento de raio-x, drones, equipamentos tecnológicos que aumentarão o padrão de segurança.
3: O programa tem foco ainda no combate ao tráfico de armas e ampliação das taxas de esclarecimento de homicídios.
2: A estratégia prevê investimentos que ultrapassam os 11 bilhões de reais.
3: Pois é, mas antes mesmo do lançamento do plano, o Brasil registrou o menor número de homicídios da década no primeiro trimestre, com uma redução de 25% frente a 2022.
2: Os latrocínios também caíram 48% e os roubos de veículos 42,3% nos primeiros três meses de 2026.
3: Hoje a gente conversa com o secretário nacional de Segurança Pública, Chico Lucas, para saber mais sobre os dados de segurança e o que foi feito pelo governo para alcançar esses resultados. Boa noite, secretário.
5: Boa noite, Mariana. Boa noite, Nazi. Boa noite a todos os ouvintes do Brasil.
3: Secretário, vamos começar então falando sobre os dados de homicídios. Eles caíram 25% e essa queda ocorreu em todo o país ou ela foi concentrada mais em algumas regiões do que outras?
5: Todas as regiões apresentaram queda no número de homicídios. Principalmente os estados do Nordeste, em razão também de números anteriores nos períodos anteriores de avaliação mais altos. Então a gente tem essa redução, fruto muito de uma política em que há um maior cumprimento dos mandados de prisão, um maior investimento por parte do governo federal. E, na nossa visão, uma das principais políticas, que é a restrição ao uso de armas. Quanto menos armas em circulação, há uma causalidade óbvia entre armas em circulação e homicídios. Principalmente esses homicídios de proximidade, onde você está num contexto de uma disputa ou de uma briga. Então, esse tipo de crime, ele é muito decorrente da facilidade das pessoas em ter acesso a armas. Então, todas essas combinações com outros fatores, como o próprio envelhecimento da população, tem feito com que os índices estejam reduzindo e nós apresentamos nesse primeiro trimestre o menor número da série histórica da última década. Então é um importante índice que reforça o papel de articulação do governo federal, mas também da atuação das forças de segurança estaduais.
2: Secretário, como a gente disse no começo, outros crimes como latrocínio e roubos de veículos também tiveram redução acentuada, né? A que se deve essas reduções?
5: Olha, são vários fatores, o fenômeno da segurança pública, ele é multidimensional. Então, além do trabalho das polícias que têm sido cada vez mais atuantes, por exemplo, com o uso de ferramentas como o vídeo monitoramento, onde você tem a tecnologia do OCR, da leitura de placas, que fiscalizam cada vez mais em tempo real os veículos que são roubados, o compartilhamento de informações e de dados que tem sido a tônica, inclusive é essa a nossa intenção com a PEC da segurança pública, fazer com que essa integração seja efetiva. Você tem o maior investimento por parte do governo federal com o Fundo Nacional de Segurança Pública. Isso tem combinado, trazido esses números. Então, menos ocorrências de roubo e furto de veículos, de celulares em alguns estados, como a gente vinha falando aqui sobre as políticas de recuperação de celular, somados tem diminuído o latrocínio. E também outros aspectos negativos que a gente também tem que colocar, que é a mudança do perfil do criminoso. Tem muito criminoso migrando para o mundo digital. Então, tudo isso combinado faz com que menos crimes sejam cometidos no ambiente real, né? Fora do mundo das redes sociais e da internet.
3: E a gente teve também um aumento do cumprimento dos mandados de prisão, apreensão de armas e de munições. Como que é a integração maior das polícias? O senhor até já mencionou isso agora na sua última resposta. Essa integração das polícias federais com as polícias estaduais, isso ajudou a melhorar esses índices?
5: Olha, esse é um dos fatores que são diretamente afetados pela integração dos dados que nós implementamos no Ministério da Justiça e Segurança Pública e nas gestões anteriores, porque nós temos um Banco Nacional de Mandados de Prisão, que são os mandados conferidos pela Justiça e que ficam num banco. Muitas vezes os foragidos, eles fogem dos estados da federação e cada estado cuida do seu banco. O que que o Ministério da Justiça fez? Ele cruzou esses dados com vários bancos de endereços para atualizar a localização dos foragidos. Fizemos isso tanto no Centro Integrado Mulher Segura para cumprir os mandados de prisão no mês de março, e a gente vai fazer isso continuamente das pessoas que cometeram crimes contra a vida das mulheres, como também nos crimes violentos. Esse aumento do cumprimento de mandados de prisão, combinado também com a RENARME, que é a Rede de Enfrentamento ao Tráfico de Armas, fez com que essas duas coisas, que é o cumprimento de mandado de prisão e a apreensão de armas, aumentasse. Ora, menos armas em circulação, menos pessoas violentas que cometeram crimes anteriores foragidas, fazem com que o número de crimes violentos, no caso os homicídios, tenham diminuído. Então, essa integração é fundamental para a gente chegar nesses bons números.
2: Secretário, o senhor citou que esses dados aí refletem o fortalecimento das forças de segurança com investimentos em equipamentos e inteligência. São estes que o governo também aposta no novo programa Brasil contra o Crime Organizado, que foi lançado ontem. O senhor pode falar mais pra gente sobre como será esse trabalho a partir de agora?
5: O Brasil contra o Crime Organizado é a executoriedade da lei antifacção, a lei que foi aprovada, encaminhada pelo presidente Lula, e que traz um tipo penal, que é o domínio social estruturado feito por organizações criminosas ultraviolentas. A gente vai combater essas organizações. Primeiro, pela asfixia financeira. Elas querem dinheiro. O dinheiro é o objetivo e é o fundamento de tudo. Nós vamos asfixiá-las, evitar o fluxo de armas, combatendo o tráfico de armas, elucidar os homicídios e, principalmente, estabelecer um padrão de segurança máxima nos presídios estaduais. Isso tudo para que a gente possa devolver os territórios às populações que são os seus verdadeiros donos.
3: A ideia é cercar essas organizações por todos os lados, né?
5: O objetivo é esse, com uma cooperação interfederativa entre estados, União, com recursos provenientes do orçamento e, principalmente, com integração. Nós temos várias instituições funcionando, mas nós precisamos agora trabalhar em conjunto para atacar esse crime organizado.
2: Bom, nós conversamos com o Chico Lucas, secretário nacional de Segurança Pública. Secretário, muito obrigado pela presença aqui na Voz do Brasil.
5: Eu que agradeço o espaço.
3: O estoque de empregos formais no Brasil chegou a quase 60 milhões.
2: É o que mostrou a RAIS, a Relação Anual de Informações Sociais, divulgada hoje.
3: O resultado foi positivo em todos os grupos econômicos e em todos os estados do país, além do Distrito Federal.
6: O número de empregos formais no país alcançou 59.970.000 vínculos em 2025, um crescimento de 5% em relação ao ano anterior. É o que mostra os dados da RAIS, Relação Anual de Informações Sociais, divulgada nesta quarta-feira pelo Ministério do Trabalho e Emprego. O setor privado segue como o principal empregador, mas o setor público teve um crescimento mais intenso no período da pesquisa. Para o concursado Patrick Acker, foi a segurança de um salário fixo, os benefícios e a estabilidade que o fizeram optar pela carreira pública.
7: Ter a segurança de um plano de saúde, ter a segurança de uma previdência privada, um vale-refeição, um salário fixo ali todo mês, isso é um benefício que eu acho que, assim, não tem preço, né?
6: Todos os grupos de atividades econômicas apresentaram variação positiva no ano passado. O destaque foi o setor de serviços, que cresceu 7,2%, seguido pelos setores do comércio, indústria, construção civil e agropecuária. Seu Damião Epaminondas de Souza é amador de ferragem de uma obra de Brasília. Com carteira assinada há mais de 17 anos, o operário sabe bem dos benefícios da conquista.
8: Em 2022, eu sofri um acidente e nesse acidente eu fiz valer o apoio do INSS, né? Ter tido o apoio da empresa. É um benefício, assim, incomparável, inenarrável a questão da gente ter um CLT.
6: O número de estabelecimentos com empregados também cresceu, passando de 4.700.000 para 4.800.000, com variação de 2,1%. A RAIS consolida de forma automática as informações do E-Social, enviadas por empregadores. Por meio desse sistema, o processo tornou-se mais rápido, seguro e preciso, avalia o analista de recursos.

0: Recursos Humanos, Alan Rogério de Souza.
1: A mesma informação que eu passei para o Ministério do Trabalho, eu passei para a Caixa, eu passei para todos os órgãos, o INSS, todo mundo está sabendo dessa informação. Então é muito mais rápida, muito menos burocrática para a gente acaba diminuindo muito nossos problemas.
0: Nos últimos 3 anos, foram mais de 7 milhões e 800 mil novos vínculos registrados. O resultado

0: desemprego da nossa história. Um momento muito bom, apesar dos juros altos, né?
1: Do ponto de vista regional, Norte e Nordeste apresentaram o maior crescimento no ano passado, com alta de 10%, o dobro da média nacional. Entre as unidades da federação, todas apresentaram variação absoluta positiva no estoque de vínculos formais. Reportagem Pablo Mundim.
2: E a redução da jornada de trabalho está sendo implantada para os servidores terceirizados do governo federal.
3: A medida deve alcançar 40 mil trabalhadores que passam a cumprir 40 horas semanais.
2: A ação vai de encontro à proposta, vai ao encontro da proposta do governo de pôr fim à escala 6x1, ou seja, 6 dias de trabalho e 1 de descanso.
4: No Serviço Federal de Processamento de Dados, SERPRO, a rotina dos trabalhadores terceirizados está passando por mudanças. O órgão aprovou a redução gradual da jornada de trabalho de 44 horas para 40 horas semanais, sem mudança no salário. Cecília Beatriz trabalha como recepcionista no SERPRO e também está no quinto semestre da Faculdade de Enfermagem. Para ela, o tempo extra vai melhorar a qualidade de vida.
5: Eu saio daqui e vou para a faculdade. Né? Se eu sair daqui e vou para a faculdade, eu chego em casa tarde, acordo cedo para vir para o SERPRO. Para mim, é mais questão de descanso, eu tenho uma hora mais para estudar, eu tenho uma hora mais para descansar.
4: A superintendente de logística do SERPRO, Elaine Dalcol, defende que a mudança é benéfica e não afeta a produtividade.
6: A produtividade ela não se mede pela quantidade de horas, mas pela qualidade do trabalho, porque reduz a sobrecarga e eleva o engajamento.
4: Entre as medidas adotadas pelo governo federal para os terceirizados da administração pública estão a redução da jornada de trabalho de 44 horas para 40 horas semanais, sem prejuízo de salário. Mais de 40 mil terceirizados serão beneficiados. As ações fazem parte de um conjunto de medidas tomadas pelo governo do Brasil em defesa dos trabalhadores. Entre elas está o projeto de lei que propõe o fim da escala 6x1. O ministro da Secretaria-Geral da Presidência da República, Guilherme Boulos, destacou que a mudança da escala e da jornada deve beneficiar principalmente quem trabalha no comércio.
7: O comércio de varejo, de maneira geral, é onde você tem a maior incidência dos 14, 15 milhões de trabalhadores brasileiros que estão na escala 6x1. Uma regulamentação que proteja o trabalhador, as empresas têm condições de precificar e de se adaptar a isso.
4: O governo do Brasil enviou ao Congresso Nacional, em abril, um projeto de lei que propõe o fim da escala 6x1. O texto foi enviado com pedido de urgência constitucional e está sendo analisado na Câmara dos Deputados. O projeto propõe a redução da jornada para 40 horas semanais e a garantia de 2 dias de descanso remunerado por semana, sem redução de salário. Reportagem Márcia Fernandes.
3: A venda no comércio está aumentando.
2: Uma pesquisa divulgada hoje pelo IBGE mostra que a venda no varejo cresceu 4% em março, quando comparado ao mesmo mês do ano passado.
3: E essa expansão tem sido contínua nos últimos 6 meses.
8: Ano de Copa do Mundo e muita gente quer garantir a melhor imagem para assistir aos jogos. O Luiz Salles, de São Luís, no Maranhão, comprou uma televisão novinha e maior.
9: Acredito que tenha sido uma boa compra, porque quanto maior a tela para ver o jogo e numa resolução de alta definição, tem uma sensação diferente.
8: E foi justamente a compra de novos televisores e celulares uma das responsáveis pelo aumento do volume de vendas do comércio varejista no mês de março. Quando comparado a fevereiro, o índice cresceu 0,5%. Esses aparelhos fazem parte do grupo de equipamentos e material para escritório, informática e comunicação, que teve um aumento na venda de 5,7% em relação ao mês anterior. Os dados da pesquisa mensal de comércio foram divulgados nesta quarta-feira pelo IBGE. De acordo com o gerente do estudo, Cristiano Santos, a valorização do real frente ao dólar foi um dos motivos de o setor atingir essa taxa.
10: Essa atividade de equipamentos para escritório, informática e comunicação oferta e vende produtos que são da maioria importados. Essa atividade, então, ela tem ali um componente com relação a custos muito ligado à variação do dólar.
8: O crescimento das vendas no varejo atinge o nível mais alto da série histórica pelo terceiro mês seguido. Além dos equipamentos

0: equipamentos e material para escritório contribuíram para o aumento das vendas no mês de março, os combustíveis e lubrificantes, artigos de uso pessoal e doméstico, livros, jornais, revistas e papelaria. Reportagem Raquel Mariano.
1: Menos impostos para quem faz compras online em sites internacionais.
2: O governo do Brasil zerou a chamada taxa das blusinhas em itens de menos de $50 vendidos online.
1: A expectativa é beneficiar principalmente as famílias de menor renda.
3: As compras online em sites internacionais fazem parte do dia a dia da estudante universitária Lívia Barros, de Brasília, e vão além das chamadas blusinhas.
4: Calça, quadro, colcha de cama, até acessórios para pets, para gato, para cachorro.
3: Na hora de colocar as compras no carrinho virtual, era só alegria. Mas quando o valor final aparecia na tela, os impostos estavam pesando no bolso.
4: Eu ficava, tipo, muito cabisbaixa de comprar por conta da taxa, que os impostos eram terríveis.
3: Para quem faz compras online, como a Lívia, veio em boa hora o anúncio de que os impostos federais que incidiam sobre os produtos internacionais estão zerados. A iniciativa do governo do Brasil vale para itens abaixo de $50, ou seja, pouco menos de R$250. A medida provisória que zera a chamada taxa das blusinhas, assinada pelo presidente Luiz Inácio Lula da Silva, vai beneficiar o segmento mais pobre da população, como explicou o ministro do Planejamento e Orçamento, Bruno Moretti.
5: São produtos de consumo popular. Os números mostram que a maior parte das compras é de pequeno valor. Então, é retirar impostos federais do consumo popular, do consumo das pessoas mais pobres, melhorando o perfil da nossa tributação.
3: O imposto federal cobrado sobre essas compras era de 20% do valor do produto e agora não será mais aplicado. Mas continua incidindo o ICMS, imposto estadual cuja alíquota varia entre os estados. A economia vai chegar de imediato ao bolso do consumidor. Um exemplo, um item que custa o equivalente a R$100 subiria para R$120 com o imposto federal. No caso de um estado com ICMS de 17%, esse preço final passaria para cerca de R$140. O economista Ademir Marchetti explica como fica o preço nessa situação com as novas regras.
6: Com a isenção do imposto federal, agora ficou somente o ICMS. O mesmo R$100 vai pagar um imposto de 17%, mais R$17. O preço final, então, sai por R$117. A economia é de R$23 numa compra de 100, ou seja, redução bastante significativa para o consumidor final. Então, justamente, né, as famílias que têm uma renda menor que vão acabar se beneficiando mais.
3: Segundo o governo federal, o fim da taxa das blusinhas foi possível devido ao combate efetivo ao contrabando e à regularização do setor desde 2024. Reportagem Graziela Mendonça.
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1: Fique agora com o Minuto do TCU e em seguida as notícias do Poder Judiciário e do Congresso Nacional. Boa noite.
2: Boa noite para você e até amanhã.
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1: Presidente do STF defende diálogo entre cortes constitucionais na abertura da 16ª Conferência Ibero-Americana.
2: Operação Faroeste. STJ recebe nova denúncia contra magistradas baianas.
1: Justiça do Trabalho levará serviços jurídicos gratuitos ao arquipélago do Marajó, no Pará.
2: Boa noite, eu sou Marcela Luiz.
1: E eu sou Walter Lima.
2: Começou hoje no Supremo Tribunal Federal a 16ª edição da Conferência Ibero-Americana de Justiça Constitucional.
1: Pela primeira vez, o Brasil sedia o evento, que reúne cortes de diversos países para debater o futuro do direito e da democracia. Judite Aragão.
3: Na abertura, o discurso do presidente do Supremo Tribunal Federal e do Conselho Nacional de Justiça, ministro Edson Fachin, foi um alerta sobre a defesa da independência judicial como pilar da cidadania.
4: Eleições continuam ocorrendo, parlamentos permanecem abertos, tribunais seguem decidindo até o dia em que tudo isso deixe de acontecer. E mesmo antes desse dia, a democracia já terá sido esvaziada de toda a sua substância constitucional. Nosso papel como jurisdição constitucional, quero crer, é precisamente identificar essa trajetória antes que ela se torne irreversível e valendo-nos dos mecanismos de proteção que as próprias constituições nos outorgam, defender o Estado de Direito e defender a ordem democrática.
3: O evento vai até amanhã e pode ser acompanhado pelo YouTube do STF.
2: STJ recebe nova denúncia contra 4 pessoas no âmbito da Operação Faroeste.
1: A operação investiga possível venda de decisões judiciais em esquema de grilagem e disputa de terras no oeste da Bahia. Fátima Uchoa.
5: Com a denúncia recebida, tornaram-se réus a desembargadora Maria do Socorro Barreto Santiago e a juíza Marivalda Almeida Moutinho, ambas do Tribunal de Justiça da Bahia, e os empresários Adailton Maturino dos Santos e Gessiane Souza Maturino dos Santos. E segundo o Ministério Público Federal, as práticas criminosas incluíram manobras no julgamento de recurso administrativo sobre a legalidade de portaria da Corregedoria do Tribunal Estadual, que determinava o bloqueio de matrículas imobiliárias, além de uma ação possessória sobre imóvel rural de grande extensão. Os dois empresários teriam entregado às magistradas dinheiro e bens de alto valor em troca de favores nos processos. O relator na Corte Especial do STJ é o ministro Og Fernandes.
2: Nunes Marques é o novo presidente do Tribunal Superior Eleitoral.
1: A cerimônia foi conduzida pela ministra Carmen Lúcia, que deixou a presidência após quase 2 anos no cargo. Estevão Furtado.
6: No primeiro discurso como presidente do TSE, Nunes Marques destacou que a democracia brasileira continua sendo decidida pela vontade livre do povo nas urnas. Ele defendeu a segurança das urnas eletrônicas, falou da importância do voto livre e sem pressão política ou econômica, e alertou para os riscos do uso irresponsável da inteligência artificial nas eleições. Depois de assinar o termo de posse, Nunes Marques deu posse ao ministro André Mendonça como vice-presidente do TSE.
2: Justiça do Trabalho levará serviços jurídicos gratuitos ao arquipélago do Marajó, no Pará, entre os dias 18 e 22 de maio.
1: A ação é coordenada pelo Conselho Nacional de Justiça e envolve mais de 50 entidades parceiras do Judiciário, Executivo e Sociedade Civil. Larissa Batista.
7: A ação quer garantir serviços judiciais de cidadania e de saúde para os moradores dos municípios de Breves e Portel, no arquipélago do Marajó, no Pará. A população vizinha do município de Melgaço também será atendida. Diariamente, um barco da Prefeitura Municipal fará o deslocamento dos interessados até os pontos de atendimento. Para mais informações, acesse o site tst.jus.br ou as redes sociais do TST.
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1: Eu sou Paula Groba e estes são os destaques de hoje do Jornal do Senado, que começa agora. Senado aprova e segue para sanção projeto que torna crime exercício ilegal da medicina veterinária. Comissão estende prazo para denúncia de violência doméstica. Sugestão popular pode beneficiar trabalhador em casos de FGTS atrasado. Boa noite. Mulheres vítimas de violência doméstica e familiar poderão ter mais tempo para denunciar os agressores. A Comissão de Constituição e Justiça aprovou um projeto que amplia de 6 meses para até 1 ano o prazo para a apresentação das denúncias. O texto seguiu com pedido de urgência para votação em plenário. Repórter Bruno Lourenço.
2: O projeto de lei aprovado pelos senadores dá às vítimas de violência doméstica e familiar até 1 ano para tomar providências legais contra seus agressores. O prazo hoje é de 6 meses, contado do dia em que a mulher tem o conhecimento do autor do crime. O senador Isalci Lucas, do PL do Distrito Federal, defendeu a extensão do prazo.
3: Nos casos de violência doméstica e familiar contra a mulher, a ofendida mora com o agressor, tem laços afetivos com ele e muitas vezes depende economicamente dele. Assim, a vítima necessita de um prazo maior de reflexão para exercer o direito de queixa ou representação, a fim de vencer o medo, a vergonha, o trauma e até mesmo o eventual sentimento que ainda nutre sobre o agressor, e reunir as condições para denunciar as agressões sofridas.
2: Em caso de falha do Ministério Público, esse prazo também vai a 1 ano e começaria a contar a partir do término do período reservado à promotoria para o oferecimento da denúncia à Justiça. A proposta, que já passou pela Câmara dos Deputados e nas Comissões de Direitos Humanos e Segurança Pública do Senado, seguiu com pedido de urgência para a votação no plenário. Se aprovada, vai à sanção presidencial.
1: E a Voz do Brasil deve ganhar um novo espaço de orientação e combate à violência contra a mulher. O Senado aprovou um projeto que reserva 1 minuto do programa para divulgar serviços de prevenção e enfrentamento, como o Ligue 180. O texto seguiu para a sanção. Repórter Pedro Pince.
4: O Senado aprovou o projeto da deputada Lídice da Mata, do PSB da Bahia, que obriga a divulgação de serviços de enfrentamento à violência contra a mulher no programa A Voz do Brasil. Pela proposta, o programa deverá reservar 1 minuto para divulgar serviços destinados à prevenção e ao enfrentamento desse tipo de violência, como o Ligue 180, Central de Atendimento à Mulher, que recebe denúncias e fornece orientações sobre leis, direitos das mulheres e serviços da rede de atendimento. A Voz do Brasil é o programa oficial de informações dos três poderes, transmitido de segunda a sexta-feira pelas emissoras de rádio entre 7 e 10 da noite. O projeto altera o Código Brasileiro de Telecomunicações, que obriga a retransmissão do programa. A relatora, senadora Damares Alves, do Republicanos do Distrito Federal, destacou a popularidade da Voz do Brasil.
5: Trazer para esse programa, que o Brasil inteiro ama, a canais de atendimento sobre violência contra a mulher, é um passo tão importante, presidente, na proteção e na defesa da mulher. E que agora a gente possa falar com todos, nos lugares mais longe do Brasil, onde às vezes a gente não consegue ir, a Voz do Brasil chega.
4: O minuto destinado à divulgação será incluído no tempo reservado à Câmara dos Deputados. O texto segue agora para a sanção presidencial.
1: Quem maltratar animais poderá enfrentar penas mais duras. A Comissão de Meio Ambiente aprovou um projeto que aumenta a punição para maus tratos, com previsão de 2 a 5 anos de reclusão, além de multa. Hoje a pena varia de 3 meses a 1 ano de detenção. As informações com Márcio Maturana.
6: A pena para quem maltratar qualquer animal pode aumentar dos atuais 3 meses a 1 ano de detenção, mais multa, para de 2 a 5 anos de reclusão, mais multa. Igual a pena já prevista para maus tratos de cães e gatos. Esse projeto avançou da Comissão de Meio Ambiente para a Comissão de Constituição e Justiça. O texto do senador Confúcio Moura, do MDB de Rondônia, foi aprovado na forma de um substitutivo, incorporando outras 9 proposições sobre o mesmo tema, apresentado pela relatora, Leila

0: Barros, do PDT do Distrito Federal.
1: Em agosto de 2025, no município de Bananal, em São Paulo, um indivíduo forçou um cavalo a marchar por longa distância até exaustão, o que teria causado sua morte.
0: Ainda segundo o projeto, a pena pode ser aumentada em casos que envolvam tortura, abuso sexual ou transmissão das agressões em redes sociais.
2: Além do aumento das penas para crimes de maus tratos, o Senado aprovou uma proposta que torna crime o exercício ilegal da medicina veterinária. A medida busca garantir mais segurança no atendimento aos animais e evitar riscos à saúde pública. Pelo texto, quem atuar como veterinário sem autorização poderá pegar de 6 meses a 2 anos de detenção, além de multa. A proposta segue para a sanção presidencial. O relator, senador Sérgio Moro, do PL do Paraná, afirmou que a punição será direcionada à prática clandestina, sem prejudicar profissionais como agrônomos e tecnistas.
3: O PL, na verdade, mira o verdadeiro criminoso, o fraudador, o leigo e o clandestino que ameaçam a saúde única.
2: O senador Efraim Filho, do PL da Paraíba, disse que o projeto aprovado representa um pleito dos conselhos regionais de medicina veterinária.
4: Uma demanda pela aprovação desse projeto é um tema que impacta no dia a dia do segmento, da categoria. Hoje, né, a relação com os animais, uma relação cada vez vínculos mais estreitos. A medicina veterinária está presente em muitas atividades do setor produtivo, então o exercício ilegal dessa profissão mereceu essa tipificação.
2: Quando o empregador atrasa o depósito do FGTS, o trabalhador pode sair no prejuízo. Uma sugestão popular transformada pelo Senado em projeto de lei quer garantir que as multas por esse atraso sejam repassadas ao próprio empregado. A proposta surgiu no programa E-Cidadania do Senado. A reportagem é de Rodrigo Rezende.
5: O Senado irá discutir como projeto de lei uma ideia apresentada no programa E-Cidadania, que determina que o valor total das multas e encargos arrecadados em razão do atraso ou falta de recolhimento do Fundo de Garantia do Tempo de Serviço, o FGTS, sejam repassados diretamente ao trabalhador prejudicado. O senador Paulo Paim, do PT do Rio Grande do Sul, que foi relator da sugestão legislativa na Comissão de Direitos Humanos e Legislação Participativa, afirmou que a proposta traz justiça.
6: Razoável, portanto, que eventuais multas incidentes sobre o recolhimento em atraso sejam destinados à conta vinculada do trabalhador. De igual maneira, o empregador que não recolher ou recolher intempestivamente as contribuições para o FGTS deve arcar com eventuais prejuízos sofridos pelo trabalhador.
5: A sugestão legislativa foi apresentada pelo Instituto Fundo de Garantia do Trabalhador. Qualquer cidadão pode apresentar ideias de novas leis ao Senado. Para isso, basta acessar senado.leg.br/e-cidadania.
2: O senador Espiridião Amin, do PP de Santa Catarina, criticou a decisão do governo federal de zerar a cobrança de tributos sobre as compras internacionais de até $50, conhecidas popularmente como a taxa das blusinhas. A medida provisória já está em vigor, mas precisa ser analisada pelo Congresso Nacional em até 120 dias para não perder a validade. Amin afirmou que em 2024 a taxação havia sido aprovada em acordo com o próprio governo para proteger empregos e a cadeia produtiva da indústria têxtil brasileira. Na avaliação do parlamentar, a mudança representa oportunismo político e provoca instabilidade tributária, o que pode prejudicar setores produtivos.
7: O governo concordou e agora toma uma decisão, no mínimo com cheiro de politicagem. Criar solavancos tributários é uma forma de sabotar a economia.
2: Já o senador Paulo Paim, do PT do Rio Grande do Sul, lembrou os 138 anos da assinatura da Lei Áurea. Ao mencionar a data, o parlamentar destacou com iniciativas legislativas aprovadas ao longo dos anos, como o Estatuto da Igualdade Racial e a Lei de Cotas, mas defendeu novos avanços na ampliação de políticas públicas de inclusão social e de ações afirmativas. Paim também citou dados sobre desigualdade racial no país. Segundo o senador, a maioria das vítimas de homicídio no Brasil ainda são pessoas pretas e pardas, e as mulheres negras ainda enfrentam taxas de desemprego mais altas.
6: Segundo a RAIS, no segundo trimestre de 2024, havia 7,5 milhões de desocupados e a taxa média de desemprego para os homens não negros era de 4,6%. Para as mulheres negras, 10,1%.
2: trabalhos técnicos de João Lira, o Jornal do Senado fica por aqui. Acompanhe agora as notícias da Câmara dos Deputados. Boa noite e até amanhã.

0: plenário aprova restrições a condenados por crimes sexuais contra menores.
1: Deputados e governo encaminham acordo para diminuir escala de trabalho.
0: Câmara aumenta a punição para estupro de vulneráveis no ambiente militar.
1: Boa noite. A Câmara aprovou uma punição mais rigorosa para estupro de vulnerável no meio militar. O repórter Marcelo Larcher explica por que a mudança está sendo discutida.
2: A Câmara dos Deputados aprovou um projeto que altera as regras do Código Penal Militar para o crime de estupro de vulnerável, ou seja, quando a vítima tem menos de 14 anos de idade ou é uma pessoa com deficiência. O texto aumenta as penas previstas pela legislação militar, que é geralmente aplicada para punir militares em serviço. Dessa maneira, a punição iguala às previstas no Código Penal Comum. Atualmente, o Código Penal Militar prevê pena de 8 a 15 anos de prisão para o crime de estupro de menores de 14 anos, pessoas com deficiência ou sem discernimento para consentir. Já a legislação penal comum estabelece pena de 10 a 18 anos, sendo que a pena aumenta para 12 a 24 anos quando a lesão corporal grave e quando o estupro causar a morte da vítima, a pena é de 20 a 40 anos. O texto aprovado adota essas mesmas penas para os crimes ocorridos no âmbito militar. A proposta apresentada pela deputada Laura Carneiro, do PSD do Rio de Janeiro, também inclui regras que já existem no Código Penal. As penas se aplicam independentemente do consentimento da vítima, da experiência sexual anterior ou até da ocorrência de gravidez decorrente do crime. Relatora da proposta, a deputada Camila Jara, do PT do Mato Grosso do Sul, afirmou que o projeto corrige uma diferença entre o Código Penal Militar e a legislação penal comum, garantindo maior proteção a crianças e adolescentes e pessoas vulneráveis. Segundo a relatora, a proposta evita que militares recebam punições mais brandas do que civis em crimes da mesma gravidade. No plenário, o parecer foi lido pela deputada Érica Cocai, do PT do Distrito Federal.
3: O projeto e o parecer, eles se equivalem ao Código Penal Militar ao que é previsto no Código Penal Comum, ou seja, a recrudescimento penal no Código Militar. E para além disso, ele exclui os atenuantes em casos de violência sexual. E aí, qualquer violência, qualquer que seja a vítima de violência sexual.
2: O projeto que aumenta penas para estupro de vulnerável no âmbito militar seguiu para análise do Senado. Da Rádio Câmara de Brasília, com informações de Daniele Lessa e Antônio Vital, Marcelo Larcher.
0: Homenagem. Roberto Monteiro, pai do PL, celebra os 217 anos da Polícia Militar do Rio de Janeiro, comemorados em 13 de maio. O congressista destaca o trabalho da Secretaria de Estado da Corporação e cumprimenta os quase 47 mil policiais, aos quais chama de heróis anônimos.
1: Roberto Monteiro, pai, se sente orgulhoso por ter enviado mais de 35 milhões de reais em emendas de sua autoria para as diversas forças de segurança fluminenses e acrescenta que a proteção da população é a prioridade do seu mandato.
0: Sargento Portugal, do Podemos, lista nominalmente os 46 agentes de segurança do Rio de Janeiro envolvidos em operações históricas contra o crime organizado, com apreensão de drogas e de armas, e dois policiais mortos durante assalto, para solicitar a promoção de todos por bravura.
1: Sargento Portugal presta sua homenagem aos 217 anos da Polícia Militar Fluminense e critica políticos que usam a corporação para fazer propaganda, mas ignoram as dificuldades da tropa. O parlamentar cita sua linhagem familiar de militares para reafirmar seu orgulho em ser policial.
0: Segurança Pública. Na avaliação de Carlos Jordi, do PL do Rio de Janeiro, o programa Brasil contra o Crime Organizado tem caráter eleitoreiro. O parlamentar afirma que os investimentos anunciados são insuficientes e que as medidas não enfrentam as facções criminosas de forma efetiva.
1: Carlos Jordi critica ainda o veto do governo a trechos de um projeto que endurecia regras para condenados pelo assassinato de policiais. Segundo o deputado, a retirada de dispositivos sobre progressão de pena e regime disciplinar diferenciado beneficia criminosos.
0: Alberto Fraga, do PL do Distrito Federal, classifica o novo plano do governo para a segurança pública como uma proposta sem inovação. Ele argumenta que medidas como fortalecimento do sistema prisional, combate ao tráfico de armas e ampliação da perícia já existem há anos.
1: Alberto Fraga também alerta que o financiamento do programa via BNDES pode aumentar as dívidas dos estados. O deputado defende mais investimentos

0: anos na fiscalização das fronteiras e na reformulação da Força Nacional.
1: Raimon, do PT do Rio de Janeiro, critica a proposta aprovada na Comissão de Segurança Pública que permite o saque do FGTS para a compra de arma de fogo. O deputado afirma que o objetivo do Fundo de Garantia é proteger o trabalhador em áreas como habitação e aposentadoria.
0: Raimon se diz preocupado com políticas de segurança pública baseadas na ação do acesso a armas. Ele avalia que o Congresso deve rejeitar esse caminho para preservar ações voltadas ao amparo social e ao fortalecimento da democracia.
1: Coronel Crisóstomo, do PL de Rondônia, defende a redução da maioridade para 16 anos nos casos de crimes graves. Ele afirma que a discussão na Comissão de Constituição e Justiça busca responsabilizar adolescentes que cometem crimes hediondos conforme as regras aplicadas aos adultos.
0: Coronel Crisóstomo avalia que a mudança é necessária para enfrentar a participação de adolescentes em crimes violentos. Ele avalia que a legislação atual não garante punição adequada para esse tipo de ocorrência, aumentando a sensação de impunidade.
1: General Girão, do PL do Rio Grande do Norte, critica a condução das políticas de segurança pública, afirmando que o aumento da violência exige mais do que os investimentos financeiros anunciados pelo governo federal.
0: O deputado também defende o fortalecimento das forças policiais, com mais garantias aos agentes de segurança. General Girão ainda critica o sistema de justiça do país e defende a redução da maioridade penal como resposta ao avanço da criminalidade.
1: Justiça. A Câmara aprovou restrições para condenados por crimes sexuais contra crianças e adolescentes. A repórter Daniele Lessa acompanhou a votação.
2: O plenário da Câmara dos Deputados aprovou o texto principal do projeto que cria restrições para pessoas condenadas por crimes sexuais contra crianças e adolescentes, como estupro de vulnerável, exploração sexual infantil e produção ou divulgação de pornografia infantil. A proposta altera a Lei de Execução Penal. Pelo texto aprovado, a Justiça poderá determinar o uso de tornozeleira eletrônica e estabelecer limites de circulação quando o condenado deixar o presídio ou estiver cumprindo pena em regime aberto. Essas restrições poderão impedir a aproximação da vítima e de sua família, escolas, creches, parques, praças e outros locais frequentados por crianças. O condenado também poderá ser proibido de trabalhar em atividades voltadas ao público infantil, pedir guarda ou adoção de menores, morar em locais com crianças que não sejam seus filhos ou enteados e manter contato com menores de 14 anos por meios digitais sem autorização judicial. O relator do projeto, o deputado Kim Kataguiri, do Missão de São Paulo, defendeu que o objetivo é reduzir o risco de reincidência e criar mecanismos permanentes de proteção a crianças e adolescentes.
3: A gente impõe medidas, penas restritivas de direito para pedófilos, a gente impede que o pedófilo tenha uma creche, tenha um parquinho, seja dono de qualquer estabelecimento frequentado ou que tenha como clientela crianças, adolescentes.
2: Outro ponto previsto é a obrigação de comunicar formalmente ao cônjuge ou companheiro sobre a condenação e as restrições vigentes. Para concluir a votação, ainda falta aos deputados votarem uma modificação que amplia a medida também para menores acusados de crimes sexuais contra crianças e adolescentes. A emenda, apresentada pelo deputado Marcel Van Hatten, do Novo, do Rio Grande do Sul, altera penalidades previstas no Estatuto da Criança e do Adolescente. O debate sobre esse ponto gerou polêmica entre os parlamentares. A votação do texto principal chegou a ser suspensa. A emenda amplia de 3 para 6 anos o prazo máximo de internação de adolescentes que pratiquem atos infracionais com violência. E nos casos análogos a crimes hediondos, o prazo pode chegar a 12 anos. A emenda também prevê transferência para estabelecimento prisional comum quando o adolescente atingir a maioridade durante o cumprimento da medida socioeducativa em local separado dos detentos comuns. O deputado Marcel Van Hatten defendeu que os deputados se manifestem em votação nominal.
3: Se eles quiserem votar a favor de criminoso hediondo, vota a favor, mas deixa votar. Que acordo é esse que nós do Novo temos que retirar um destaque que é para punir melhor aqueles que são criminosos, porque senão não voto o resto do texto. Eu não vou admitir passar pano para esse tipo de bandido, não. Não vou retirar o meu destaque nem o pedido de nominar. Isso é um direito nosso.
2: A votação do projeto que cria restrições para condenados por crimes sexuais contra crianças e adolescentes ainda precisa ser concluída pelos deputados antes de a proposta seguir para o Senado. Da Rádio Câmara de Brasília, Daniele Lessa.
0: Política. Clarissa Tércio, do PP de Pernambuco, protesta contra a decisão do Ministério Público.

0: Público Federal de arquivar denúncia de violência política e de gênero que ela teria sofrido na Comissão da Mulher, contradizendo conclusões da Polícia Legislativa, que comprovam a injúria e o ataque misógino.
1: Clarissa Tércio evidencia a insegurança no ambiente de trabalho a que deputadas estão expostas e questiona qual o limite tolerável para a liberdade de expressão. Para a deputada, o arquivamento de seu processo evidencia a parcialidade das decisões judiciais, razão pela qual ela vai recorrer.
0: Paulão do PT critica a tramitação de um processo eleitoral em Alagoas que determinou a cassação de seu mandato. O deputado alega que a ação avançou sem que ele pudesse exercer plenamente o direito à ampla defesa e ao contraditório.
1: O deputado também afirma que vai continuar recorrendo da decisão e defendendo a legitimidade do mandato obtido nas urnas. Paulão sustenta que a eventual mudança no resultado eleitoral desconsidera a votação recebida e reafirma a disposição para seguir na disputa política.
0: Márcio Gerri, do PCdoB, acusa membros do governo do Maranhão de utilizarem o aparato estatal em favor de interesses políticos e familiares. O parlamentar denuncia a articulação de uma CPI na Assembleia Legislativa com o objetivo de atingir adversários da atual gestão.
1: De acordo com Márcio Gerri, o governo deixou de lado compromissos com a população para priorizar ações com foco eleitoral. Para ele, trata-se de uma tentativa de manutenção no poder.
2: Desenvolvimento Regional.
0: Ricardo Maia, do MDB da Bahia, mostra como as emendas impositivas são fundamentais, especialmente para garantir saúde e infraestrutura para municípios com receitas precárias. Ele citou como exemplo a compra de UTIs móveis e viaturas para as cidades de Araci, Vanderlei e Jaguaripe.
1: Ricardo Maia defende também que ações do Executivo, como a duplicação da BR-116 e a construção de institutos federais, são fundamentais para o crescimento do sertão baiano e do Brasil, reforçando o Pacto Federativo e os investimentos no futuro do país.
2: Meio ambiente.
0: Pedro Lucas Fernandes, do União, alerta para os impactos econômicos da possível criação da reserva extrativista Tauamirim, no Maranhão. Segundo o parlamentar, a medida pode comprometer empregos, investimentos e o funcionamento do complexo portuário do estado.
1: Pedro Lucas Fernandes assinala que comunidades locais não teriam sido ouvidas durante o processo conduzido pelo ICMBio e Ministério do Meio Ambiente. Em nome da conciliação entre preservação ambiental e desenvolvimento econômico, o deputado pede a suspensão da criação da reserva.
2: Economia.
0: Merlon Solano, do PT do Piauí, cumprimenta o governo federal pela decisão de reduzir impostos para compras internacionais até $50 e reduzir para 30% as taxas para aquisições até $3.000. Em seu entendimento, a medida valoriza o salário e insere o Brasil no comércio global.
1: Merlon Solano destaca inovações trazidas pela reforma tributária, como a criação do cashback. Ele defende a compensação de perda de arrecadação com a taxação de apostas eletrônicas e dos super ricos e classifica como enganosa as afirmações de que o governo só aumenta tributos.
0: Lafayette de Andrada, do PL de Minas Gerais, critica o leilão de energia promovido pelo governo federal para a contratação de termoelétricas. Ele alerta que a medida contraria compromissos ambientais assumidos pelo Brasil e pode aumentar em mais de 10% a conta de luz dos consumidores.
1: Lafayette de Andrada acrescenta que órgãos de fiscalização já pediram a suspensão do leilão por falta de transparência e por mudanças repentinas nos preços. Segundo o parlamentar, o edital também ameaça desalojar milhares de famílias de agricultores assentadas no norte de Minas.
0: O STF começou a julgar as ações que tratam das regras de distribuição dos recursos da produção do petróleo. Segundo Marcelo Crivella, do Republicanos do Rio de Janeiro, não há justificativa para retirar receitas dos estados produtores, enquanto se mantém a arrecadação integral de outros recursos naturais, como os minérios.
1: De acordo com Marcelo Crivella, o Rio de Janeiro já sofreu impactos econômicos históricos, como a transferência da capital para Brasília. O parlamentar reforça que o estado depende dos royalties para financiar áreas críticas como segurança pública, saúde e educação.
0: Bongás, do PT do Rio Grande do Sul, defende a ampliação da faixa de isenção do imposto de renda, argumentando que reduzir a tributação fortalece o consumo das famílias.
1: O deputado também sustenta que a mudança impulsiona a economia ao ampliar o poder de compra da população. Além disso, Bongás reforça o apoio a propostas voltadas às condições de trabalho, como o fim da escala 6x1.
2: Trabalho.
0: Deputados fecham acordo para simplificar proposta de redução da jornada de trabalho. A repórter Silvia Munhato tem as informações.
3: O presidente da Câmara dos Deputados, Hugo Mota, afirmou que as negociações sobre o fim da escala de trabalho 6x1 se encaminham para uma alteração constitucional que reduz a jornada de trabalho de 44 horas semanais para 40 horas, com 2 dias de descanso e sem perdas salariais. Hugo Mota teve uma reunião para debater o tema com o ministro do Trabalho, Luiz Marinho, o ministro das Relações Institucionais, José Guimarães, líderes do governo e membros da comissão especial que trata da redução da jornada. Segundo Mota, situações específicas poderão ser tratadas pelos próprios trabalhadores e empregadores.
4: Nós queremos também fortalecer as convenções coletivas para que elas possam tratar das particularidades de cada setor. Também estabelecemos que será necessário o projeto de lei encaminhado pelo Executivo para podermos adequar a legislação às mudanças que faremos à nossa Constituição pela redução da jornada de trabalho.
3: O presidente da comissão especial que analisa a redução da jornada, deputado Alencar Santana, do PT de São Paulo, disse que vai ficar faltando decidir se haverá alguma compensação para os empresários e se haverá transição. Alencar defendeu a implementação imediata da mudança de jornada.
5: Eu, de minha parte, entendo que nós temos que implementar tudo que pudermos já. Há uma necessidade. Mas esse é o debate que nós vamos continuar amadurecendo. Logicamente, queremos e vamos garantir esse direito aos trabalhadores, mas ao mesmo tempo ninguém jamais pensa em quebrar a economia brasileira. Na verdade, nós entendemos que vai ter um ganho de escala de produtividade adiante.
3: A comissão especial fez audiência pública para debater os efeitos das mudanças para as mulheres e para pequenas empresas. Da Rádio Câmara de Brasília, Silvia Minhato.
1: Fernando Mineiro, do PT do Rio Grande do Norte, compara a resistência ao fim da escala 6x1 com os movimentos contrários à abolição da escravidão no Brasil. O parlamentar entende que a redução da jornada para 40 horas semanais representa uma medida de justiça social.
6: Nós temos também aqueles e aquelas que pregam o terror na sociedade com mentiras, com fake news, com manipulações, da mesma forma que aconteceu quando em 1940 foi criado o salário mínimo, da mesma forma quando se colocou em debate a recuperação real do salário mínimo, esse setor que defende o empresariado, que aliás são maioria aqui nessa casa, diga-se de passagem, mas serão derrotados porque o povo brasileiro está acompanhando esse debate.
0: De acordo com Fernando Mineiro, setores contrários à mudança propagam o medo para criticar a proposta, assim como ocorreu em debates históricos sobre direitos trabalhistas. O parlamentar espera que o Congresso acompanhe o entendimento da população e aprove a redução da jornada.
1: Na visão de Paulo Lemos, do PT do Amapá, a Câmara deve priorizar debates que impactem diretamente a vida da população. O parlamentar argumenta que embates ideológicos e ofensas pessoais não contribuem para o desenvolvimento econômico e social do país.
0: De acordo com Paulo Lemos, a discussão sobre a redução da jornada de trabalho é uma das prioridades com amplo apoio popular. Ele propõe a realização de estudos técnicos e o diálogo com o setor produtivo para avançar em uma proposta de forma equilibrada.
2: Direitos Humanos.
1: Jandira Fegari, do PCdoB do Rio de Janeiro, lembra que o 13 de maio marca os 138 anos da abolição formal da escravidão no Brasil. A deputada afirma que a Lei Áurea, apesar de ter sido uma conquista do movimento abolicionista, não garantiu à população negra o acesso pleno a direitos.
0: Jandira Fegari defende políticas afirmativas e medidas de reparação para enfrentar o racismo estrutural no país. Ela ressalta que as mulheres negras sofrem os maiores impactos das desigualdades sociais na renda, na educação, no trabalho e nas diferentes formas de violência.
2: Educação.
1: Rubens Pereira Júnior, do PT do Maranhão, destaca projeto de cursinho gratuito que prepara jovens de São Luís para o acesso ao ensino superior. Ele assinala que a iniciativa, fundada em 2023, tem ajudado a realizar o sonho de muitos jovens da periferia da capital do estado.
0: Rubens Pereira Júnior informa que o projeto já registra mais de 300 aprovações

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